0: e o aprendizado.
1: É, a sede maior é essa. Eu quero aprender a ler, escrever e eu quero fazer contas. E aí a gente, dentro desse universo, a gente vai apresentando um outro mundo, né? Outras discussões.
2: O Pacto Nacional pela Superação do Analfabetismo prevê mais de 3 milhões de novas matrículas no EJA. E o investimento total deve ser de 4 bilhões de reais até 2028. Reportagem Gabriela Noronha.
3: E o novo piso salarial dos professores da educação básica já está definido. Será de R$ 5.130,63.
4: Um reajuste de 5,4% em relação ao valor que estava em vigor, garantindo ganho real acima da inflação.
3: O decreto foi assinado pelo presidente Lula e publicado hoje no Diário Oficial.
4: Segundo a legislação vigente, a atualização anual do piso não pode ficar abaixo da inflação acumulada.
3: E os profissionais contratados por tempo determinado também estão entre os beneficiários do piso salarial nacional.
4: As inscrições para o Sisu Mais acabam hoje, mas os estudantes ainda têm algumas horas para aproveitar essa oportunidade.
3: O sistema aproveita notas de quem fez o último Enem, mas não foi selecionado no primeiro semestre para uma nova seleção de vagas remanescentes em universidades de todo o país.
4: E as notas de corte já foram divulgadas, o que ajuda a escolher cursos com mais chance de passar.
5: O Ministério da Educação divulgou as primeiras notas de corte parcial do Sisu Mais, uma etapa complementar do Sistema de Seleção Unificada, Sisu, que vai ofertar eventuais vagas disponíveis em instituições públicas de educação superior. A nota de corte pode ser consultada diretamente nas páginas do Sisu Aluno e do Sisu Vagas ou por meio da Central de Atendimento do MEC pelo telefone 0800-61-61-61. Ao todo, 34 instituições públicas de educação superior decidiram destinar vagas para o Sisu Mais. Estão sendo ofertadas 9.436 vagas em 532 cursos. A nota de corte deve ser utilizada pelo candidato apenas como uma referência da situação em que se encontra para concorrer à vaga selecionada, não sendo uma garantia de seleção. E atenção, o estudante que obtiver no mínimo 650 pontos na média das 5 provas do Enem está apto a participar do PEDME Licenciaturas caso se inscreva para um curso presencial de licenciatura e seja selecionado. Quem entrar no programa vai ganhar bolsa mensal de R$ 1.050 desde o ingresso até a conclusão do curso. Para mais informações, acesse as redes sociais do Ministério da Educação ou portalgov.br/MEC. Reportagem Júlio César de Oliveira.
3: Melhorar a qualidade do atendimento dos futuros médicos e garantir a regulação dos cursos de medicina.
4: Esses são os objetivos de uma medida provisória assinada hoje pelo presidente Lula, que torna obrigatória a aprovação no ENAMED, o Exame Nacional de Avaliação da Formação Médica, para obter o diploma e o registro profissional.
3: A medida vale apenas para novos alunos que ingressarem nos cursos de medicina.
6: Estudantes de medicina deverão obrigatoriamente ser aprovados no ENAMED, o Exame Nacional de Avaliação da Formação Médica, para obter o diploma e exercer a profissão. O ENAMED também vai substituir a prova teórica do Revalida, exame aplicado a médicos formados no exterior que querem validar o diploma no Brasil. As mudanças estão previstas em uma medida provisória assinada pelo presidente Lula durante a inauguração do Hospital Universitário da Universidade Federal de São João del Rei, em Divinópolis, Minas Gerais. Em entrevista coletiva nesta sexta-feira, a secretária de Regulação e Supervisão da Educação Superior do MEC, Marta Abramo, afirmou que a nova política tem como objetivo melhorar a qualidade da formação médica e fortalecer a supervisão dos cursos.
7: Isso agora vem reforçado na própria medida provisória no texto e vai ter um reforço legal, né, de que um dos objetivos do ENAMED é exatamente auxiliar na avaliação, regulação e supervisão dos cursos de graduação de medicina. Isso está em perfeita consonância com o nosso Sistema Nacional de Avaliação. O resultado dos desempenhos podem constituir o referencial básico dos processos de regulação e supervisão da educação superior.
6: Com a medida, cada estudante deverá participar do ENAMED duas vezes, a primeira ao final do quarto ano do curso, para ajudar a identificar dificuldades e permitir que as instituições façam os ajustes necessários. E a segunda prova será no último ano da graduação. Nesta última etapa, a aprovação no exame será obrigatória para que o formado possa se inscrever no Conselho Regional de Medicina, o CRM, e exercer legalmente a profissão. A exigência não vale para quem já está cursando medicina, apenas para quem entrar após a publicação da medida provisória. Para o secretário de Gestão

0: do Trabalho e da Educação na Saúde, do Ministério da Saúde, Felipe Proenço, a mudança é uma reivindicação das entidades médicas e responde a uma preocupação da população.
1: Traz essa grande preocupação com a qualidade da formação médica, com quem está atendendo a pessoa, de como que a pessoa que está sendo atendida vai poder saber sobre a qualidade da formação desse profissional. Para isso, foi fundamental estar ouvindo a população, estar ouvindo um clamor da sociedade que acha importante que tenha uma prova que avalie a qualidade da formação médica, e é exatamente isso que a medida provisória está apresentando, ouvindo essa preocupação, esse clamor.
0: O Enamed foi criado em 2025. Na primeira edição, 32% das escolas médicas do país tiveram a avaliação considerada insatisfatória. 33% dos estudantes concluintes não atingiram o nível mínimo de proficiência esperado. O exame será realizado duas vezes por ano pelo INEP, o Instituto Nacional de Estudos e Pesquisas Educacionais Anísio Teixeira, nos municípios que têm cursos de medicina. A edição de 2026 está com inscrições abertas até 29 de junho. As provas serão aplicadas no dia 13 de setembro. Reportagem Jéssica Gonçalves.
2: E o presidente Lula também anunciou hoje em Minas Gerais um pacote de investimentos em saúde com foco na ampliação do atendimento pelo SUS.
3: Foi inaugurado um novo hospital da Universidade Federal de São João del Rei, que vai beneficiar 1 milhão de pessoas em 54 cidades.
4: O Hospital da Universidade Federal de São João del Rei será referência em assistência à saúde, ensino e pesquisa. É o primeiro da região oeste de Minas Gerais, totalmente destinado ao SUS. O hospital terá capacidade de atendimento de média e alta complexidade e vai beneficiar mais de 1 milhão de pessoas de 54 municípios. O presidente da Rede HU Brasil, que administra hospitais universitários federais, Arthur Chioro, detalhou como será a estrutura da nova unidade de saúde.
5: Esse hospital, que já está atuando, já tem paciente internado, vai ter 198 leitos. Desses 198 leitos, 55 serão de terapia intensiva. Nós teremos todas as principais especialidades clínicas, cirúrgicas, pediátricas.
4: O governo do Brasil vai investir 341 milhões de reais por ano no hospital universitário, além de 85 milhões de reais para a compra de equipamentos e mobiliários médico-hospitalares. Durante a inauguração, o presidente Lula falou sobre a importância de investimentos para a saúde e educação.
6: Nós estamos criando 40 e poucos hospitais universitários, e nós estamos fazendo mais investimento do que já foi feito em qualquer momento da história desse país da saúde, por uma simples razão. A Constituição brasileira diz que todos nós somos iguais perante a lei. Então o povo pobre tem que ter direito à mesma médica que o presidente da República tem.
4: Pela manhã, em Minas Gerais, Lula também anunciou investimentos para o Hospital Luxemburgo, em Belo Horizonte, referência no tratamento contra o câncer. A unidade, que pertence ao Instituto Mário Pena, passou a atender 100% pelo SUS e recebeu investimentos de 89 milhões e 300 mil reais, além de um acelerador linear para radioterapia e um equipamento de cirurgia robótica pelo Agora Tem Especialistas. O programa, que tem como principal objetivo reduzir fila de espera na saúde a partir de consultas, cirurgias e equipamentos, como ressaltou o ministro da Saúde, Alexandre Padilha.
7: E eu, para resumir o que é o Agora Tem Especialistas, ele é exatamente o que nós estamos vendo aqui. É a maior mobilização da história do SUS, tanto da rede pública quanto da rede privada do nosso país, para que a gente reduza o tempo que as pessoas esperam nas filas do SUS para fazer uma cirurgia, um exame, para começar o tratamento do câncer.
4: Em Divinópolis também foram entregues veículos para transporte de pacientes pelo novo PAC Saúde e pelo programa Caminhos da Saúde. Em Minas Gerais, já foram selecionados 314 veículos, entre vans, micro-ônibus e ambulâncias, com investimentos superiores a

0: 27 milhões de reais. De Divinópolis, em Minas Gerais, Luciana Colares de Holanda.
1: E o governo do Brasil também está investindo para promover o cuidado, fortalecer a assistência e reduzir riscos no Sistema Único de Saúde.
2: Para isso, foi criada a Política Nacional de Qualidade e Segurança do Paciente, com o objetivo de dar mais qualidade no atendimento aos pacientes.
3: Segurança, qualidade e acolhimento no atendimento à saúde. Para reforçar esse cuidado no SUS, o governo do Brasil instituiu a Política Nacional de Qualidade e Segurança do Paciente. A medida busca prevenir falhas, aprimorar a comunicação entre as equipes e oferecer uma assistência cada vez mais segura e humanizada, explica Luísa Bezerra Frazão, coordenadora geral de atenção hospitalar do Ministério da Saúde.
4: A gente traz o paciente como centro do cuidado. Esse é o maior ganho que a política ela faz menção, né, que o paciente, além dos direitos, ele tem deveres e ele deve ser olhado nas suas peculiaridades, na sua individualidade.
3: Entre as ações prioritárias estão a identificação correta do paciente, a prevenção de infecções, o uso seguro de medicamentos e a melhoria da comunicação entre as equipes de saúde. A política também incentiva o monitoramento de falhas para que os erros sejam compreendidos e não voltem a acontecer. A médica Cláudia Mello, do Núcleo Estadual de Gestão Estratégica de Segurança do Paciente do Rio de Janeiro, destaca a tecnologia no processo de cuidados.
5: Com a vinda da tecnologia, do avanço, da melhoria dos cuidados, essa reorganização teve que ser feita. É ampliar o engajamento do paciente no seu cuidado. Esse é o principal modelo que a gente quer desde sempre. O paciente entender que ele é o dono do seu cuidado, que ele tem que participar, se envolver na sua rotina de atendimento.
3: A implementação dessa política vai atender ações estratégicas a diferentes contextos de atenção à saúde, incluindo a atenção primária, a atenção hospitalar, os serviços de urgência e emergência e a atenção domiciliar. Reportagem Pablo Mundim.
1: Uma medida provisória assinada hoje pelo presidente Lula e será um passo a mais para a redução das filas por liberação de benefícios do INSS.
2: Ela reduz de 45 para 30 dias o prazo para a inclusão de processos administrativos e serviços no programa de gerenciamento de benefícios.
6: O governo federal reduziu de 45 para 30 dias o prazo para acelerar a análise de processos acumulados no INSS. Agora, os pedidos parados há pelo menos um mês entram direto no programa de gerenciamento de benefícios. O PGB prevê o pagamento de bônus para os servidores do INSS por análises extras que eles realizarem além da sua capacidade ordinária. A medida não gera custos adicionais para os cofres públicos. A presidente do INSS, Ana Cristina Silveira, explica as vantagens da nova regra.
7: Com a norma publicada pelo governo do Brasil, os processos que estiverem há mais de 30 dias aguardando análise poderão ser incluídos no PGB, programa que reforça nossa capacidade de atendimento. Estamos utilizando os recursos já previstos para tornar o atendimento mais ágil, reduzir o tempo de espera e garantir que os direitos da população sejam reconhecidos com mais eficiência.
6: Com a mudança, a expectativa do governo é beneficiar de imediato mais de 100 mil cidadãos que aguardam uma resposta da Previdência Social. A nova regra já está em vigor em todo o país. Reportagem Pedro Sardinha.
1: 25 milhões de brasileiros têm usado plataformas ilegais de apostas online, as chamadas bets, e um quarto deles jogam nelas todos os dias.
2: Para conter o avanço desse mercado irregular, foi assinado hoje pelo presidente Lula um decreto que garante o bloqueio de recursos financeiros dessas empresas.
1: E destina recursos a ações de prevenção e combate à criminalidade.
8: Um decreto assinado nesta sexta-feira pelo presidente Lula aumenta a rigidez contra o mercado de apostas ilegais, garantindo mais efetividade no bloqueio de bens e recursos de agentes que operam fora da lei. De acordo com o ministro da Fazenda, Dario Durigan, ao identificar apostas ilegais, a Secretaria de Prêmios e Apostas vai notificar as instituições financeiras para que bloqueiem, em até 24 horas, os valores existentes e interrompam novas transações.
9: A partir de agora, com o decreto do presidente regulamentando a lei antifacção, uma notificação, um auto, um novo documento que vai ser apurado pela SPA, vai ser enviado diretamente aos bancos e às instituições financeiras, com ciência do Banco Central. A obrigação legal passa a valer e a instituição financeira tem que bloquear todas as contas que ela tiver identificado por onde passou o recurso dessas bets ilegais.
8: Cumprido o devido processo, os recursos bloqueados serão destinados ao Fundo Nacional de Segurança Pública, contribuindo para o financiamento de ações de prevenção e combate à criminalidade. Segundo o Ministério da Justiça e Segurança Pública, as bets ilegais representam entre 41% e 51% das plataformas que operam na legalidade. Ao todo, 25 milhões de brasileiros apostam nessas plataformas, sendo que um a cada quatro deles aposta todos os dias. Por isso, o ministro da pasta, Wellington César Lima e Silva, considera importante a iniciativa de conter as ações criminosas em sites ilegais.
10: Não é trivial esse esforço que o governo federal faz, antes pelo contrário, ele é muito robusto e complementar de tantas outras iniciativas que estão sendo adotadas. Esse é um largo passo nesse combate às bets ilegais.
8: Desde outubro de 2024, o governo do Brasil vem desenvolvendo medidas para combater o jogo ilegal e o endividamento das famílias. Uma delas foi a exclusão dos beneficiários de programas sociais dessas plataformas. Além disso, o Ministério da Fazenda criou o botão de autoexclusão, em que o próprio cidadão pede voluntariamente para ser excluído de qualquer cadastro de casas de apostas. Quase 700 mil pessoas já utilizaram a ferramenta. Em outra frente, cerca de 50 mil sites ilegais já foram bloqueados pela Anatel. 780 perfis e 306 publicações que promoviam apostas irregulares, além de 190 aplicativos não autorizados, foram retirados do ar. Reportagem Graziele Bezerra.
2: Pequenos negócios já renegociaram mais de 15 bilhões de reais por meio do novo Desenrola Brasil, programa de renegociação de dívidas do governo federal.
1: Além das empresas, o programa também tem modalidades voltadas para pessoas físicas e produtores rurais.
2: Considerando todas elas, o novo Desenrola Brasil já contabiliza mais de 1 milhão de operações contratadas.
1: As renegociações de dívidas envolvem descontos de até 90%, juros reduzidos e a possibilidade de uso do FGTS para quitação de débitos de pessoas físicas.
2: O ministro do Empreendedorismo, da Microempresa e da Empresa de Pequeno Porte, Paulo Pereira, destaca os principais resultados alcançados em menos de 2 meses.
11: São mais de 1 milhão de dívidas que foram negociadas, mais de 18 bilhões de reais emprestados, o que fez com que 912 mil operações de pessoas físicas fossem resolvidas pelo Desenrola. Quando a gente olha para as pessoas jurídicas, os números também são incríveis, são mais de 120 mil operações, 15 bilhões de reais emprestados para que as empresas saiam da dívida cara, dos juros altos, da negativação e possam limpar os seus nomes, investir e contratar mais.
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1: Após 15 anos da primeira Conferência Nacional de Arquivos, o Brasil volta a discutir o papel estratégico da preservação documental.
2: A conferência já realizou encontros em quase todos os estados e discute as propostas para uma nova política para o setor.
3: Os debates envolvem temas como preservação digital, acesso à informação, proteção de dados e os desafios das novas tecnologias para a memória pública. Os debates também abordam capítulos importantes da história brasileira, como acesso a documentos sobre a escravização da população negra, a preservação dos arquivos da ditadura militar e ações voltadas à memória e à reparação histórica. Temas que reforçam o papel dos arquivos na garantia do direito à verdade e a construção da cidadania, disse a ministra da Gestão e da Inovação em Serviços Públicos, Esther Dweck.
13: Arquivos são estruturas fundamentais para garantir direitos no presente e construir perspectivas de futuro. São infraestruturas estratégicas de informação, indispensáveis ao funcionamento do Estado, voltado para a sua sociedade e especialmente ao fortalecimento da democracia.
3: O debate percorreu 24 estados e mobilizou mais de 2.500 participantes de todo o país. Agora, 500 delegados e convidados vão construir propostas para orientar as políticas públicas do setor. Reportagem Pablo Mundi.
1: Essas foram as notícias do Governo do Brasil.
2: Uma realização da Secretaria de Comunicação Social da Presidência da República.
1: Com produção da empresa Brasil de Comunicação.
2: Fique agora com as notícias do Poder Judiciário e do Congresso Nacional. Boa noite, bom fim de semana.
1: A gente volta na segunda. Boa noite.
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16: STF vai julgar a validade do sistema de cotas em processo seletivo interno da universidade.
17: STJ decide que pagamento de dívida que motivou a ação de despejo não impede rescisão de contrato de aluguel por atrasos durante o processo.
16: Eleições 2026. 7 estados já solicitaram apoio das Forças Armadas para a atuação no primeiro turno.
17: Boa noite, eu sou Marcela Luiza.
16: Eu sou Walter Lima.
17: O Supremo Tribunal Federal vai decidir se é constitucional a aplicação do sistema de cotas em processo seletivo interno de universidade quando os candidatos já se submeteram à ação afirmativa para ingressar na instituição.
16: A tese a ser definida pelo STF deverá ser aplicada aos casos semelhantes em todo o país. Marcelo Della Libera.
18: Ao se manifestar pela repercussão geral do tema, o presidente do Supremo Tribunal Federal, ministro Edson Fachin, ressaltou que em diversos precedentes, a Corte decidiu que a política de cotas é um instrumento legítimo de concretização da igualdade material. O caso em exame, contudo, apresenta contornos ampliados sobre o tema, pois consiste em definir se a extensão da ação afirmativa aos processos seletivos internos destinados à progressão acadêmica é indispensável à preservação do princípio da igualdade material.
17: Diante de ação de despejo por falta de pagamento, inquilino pode quitar dívida e assim manter o contrato.
16: Mas para o STJ, se houver atrasos reiterados ao longo do processo, pode haver a rescisão. A ministra Nancy Andrighi foi a relatora. Fátima Uchoa.
19: Uma ação de despejo foi julgada improcedente pelo fato de os débitos terem sido quitados antes da citação. Já o Tribunal de Justiça do Distrito Federal reconheceu que o inquilino manteve inadimplência reiterada, pagando com atraso os aluguéis vencidos ao longo do processo. No STJ, a terceira turma manteve esse acórdão, considerando que a possibilidade de quitar a dívida e impedir o despejo é uma chance que a lei dá ao inquilino de boa fé e não deve servir como meio para proteger a inadimplência contínua.
17: 7 estados já solicitaram apoio das Forças Armadas para atuação no primeiro turno das eleições.
16: O anúncio foi feito por Murilo Salmito, secretário-geral da presidência do TSE. Fábio Ruas.
20: Os pedidos ainda precisam ser aprovados pelo plenário do TSE para então serem encaminhados à presidência da República. Desde 1994, as Forças Armadas transportam urnas e equipamentos para as eleições, além de ajudar no deslocamento de servidores da Justiça Eleitoral. O objetivo é garantir o voto de quem mora em locais de difícil acesso.
17: A segunda etapa da itinerância Cidadania Aqui com Você começa amanhã na comunidade indígena Espírito Santo, em Oiapoque, no Amapá.
16: A iniciativa é do Conselho Superior da Justiça do Trabalho, Rafael Silva.
21: Depois de passar 2 dias na aldeia Manga, a itinerância Cidadania Aqui com Você foi para a aldeia Espírito Santo para oferecer os serviços ao longo do fim de semana. As equipes que ficarão no local esses dias montaram hoje mesmo a estrutura, porque amanhã, logo cedo, o mutirão começa o atendimento aos indígenas. Eles vão ter acesso de graça desde a emissão de documentos, concessão de benefícios sociais, soluções de questões trabalhistas, até capacitações e atendimento de saúde. Os atendimentos vão das 8 da manhã às 6 da tarde.
17: 6 pessoas são condenadas por desvio de mais de 800 mil reais de verbas do SUS.
16: A ação foi movida pelo MPF. Vanessa Pereira.
22: Segundo a sentença, os réus faziam parte de um esquema criminoso de desvio de recursos públicos do SUS no município de Barra do Piraí, no Rio de Janeiro. Investigações mostraram que o grupo realizava transferências irregulares de verba do Fundo Municipal de Saúde para contas bancárias de terceiros e empresas, sem a realização de um processo formal de ordenação de despesas ou justificativa administrativa. Os seis envolvidos foram condenados por peculato e crimes de responsabilidade, com penas que variam entre 6 e 19 anos de prisão, além de multas individuais.

0: individuais, ressarcimento dos valores desviados e perda do cargo público. Ainda cabe recurso da decisão.
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1: Uma boa noite.
2: Bom fim de semana e até segunda-feira.
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1: Eu sou Ricardo Nakaoka e estes são os destaques de hoje do Jornal do Senado, que começa agora. Sancionado o piso salarial de R$ 5.130 para professores da educação básica. Proposta garante exame para diagnóstico do autismo no SUS. Regulamentação da profissão de cuidador de pessoa com deficiência vai a plenário. Boa noite. Mais de 2 milhões de professores da educação básica terão um novo piso salarial a partir desse ano. O governo sancionou o reajuste para R$ 5.130, um aumento de 5,4%. A nova lei também cria uma regra permanente para a correção anual dos valores, com base na inflação e no crescimento das receitas do Fundeb. Relatora da proposta, a senadora professora Dorinha Seabra, afirma que a medida traz mais previsibilidade para gestores e professores e reforça a valorização de uma carreira essencial para a qualidade da educação no país.
2: O piso do professor, ele é a primeira estrutura de valorização e de organização da carreira. A partir do piso que as carreiras podem e devem se organizar. Não tem educação pública de qualidade se nós não tivermos professores e professores bem valorizados e respeitados.
1: E muitas vezes, estudantes com altas habilidades ou superdotação enfrentam dificuldades para ter suas necessidades educacionais reconhecidas e atendidas. Para garantir mais inclusão e desenvolvimento desses talentos, foi sancionada a Política Nacional voltada a esse público. Os detalhes com a repórter Patrícia Oliveira.
3: A Política Nacional para Estudantes com Altas Habilidades ou Superdotação apoia a identificação precoce e o desenvolvimento dos alunos no sistema educacional brasileiro. A lei cria também um cadastro nacional desses estudantes e prevê estratégias como o enriquecimento curricular, aceleração parcial em áreas específicas do conhecimento e a aceleração integral da trajetória escolar, de acordo com as necessidades de cada aluno. O texto relatado pela senadora professora Dorinha Seabra, do União do Tocantins, também prevê a formação especializada de profissionais da educação para receber esses estudantes.
4: Essa é uma forma de garantir e respeitar as diferenças para que elas não se tornem barreiras para que essas crianças e jovens permaneçam nas nossas escolas.
3: A nova lei autoriza ainda a criação de centros de referência especializados para apoiar estudantes, famílias e professores.
1: Identificar o transtorno do espectro autista nos primeiros anos de vida pode fazer diferença no desenvolvimento e na qualidade de vida das crianças. Para ampliar o acesso ao diagnóstico precoce, avançou no Senado um projeto que obriga o SUS a oferecer exames específicos. A proposta obriga o SUS a oferecer, de forma integral e prioritária, exames especializados para identificar o transtorno do espectro autista. Entre eles estão BERA, exame que avalia como os estímulos sonoros são transmitidos pelo nervo auditivo até o tronco cerebral, a ressonância magnética e o eletroencefalograma, além de avaliações clínicas multiprofissionais. A proposta busca reduzir as barreiras de acesso ao diagnóstico, garantir intervenções mais cedo e fortalecer a inclusão e o desenvolvimento de crianças, adolescentes e demais pessoas com TEA. A senadora Damaris Alves, do Republicanos, do Distrito Federal, leu o relatório favorável do senador Flávio Arnes, do PSB do Paraná, destacando as vantagens para a população. O projeto foi apresentado por Flávio Bolsonaro, do PL do Rio de Janeiro, e agora segue para a votação final na Comissão de Assuntos Sociais.
5: A relação entre diagnóstico precoce e proteção do paciente é evidente, pois a identificação rápida funciona como defesa contra negligências e formas de violência institucional.
1: E seguiu para o plenário do Senado com pedido de urgência para a votação.

0: a riscos concretos de negligência, abuso ou violação de direitos contribui para a invisibilidade e, consequente, desvalorização dos cuidadores.
1: É fundamental para a inclusão desses profissionais e dos serviços que eles prestam na estruturação dos serviços de saúde, cuja relevância se acha em evidente expansão e que deve absorver parcela cada vez mais expressiva da população economicamente ativa nos próximos anos.
0: O projeto que regulamenta a profissão de cuidador de pessoa com deficiência é de iniciativa da deputada Laura Carneiro, do PSD do Rio de Janeiro, e seguiu com pedido de urgência para votação no plenário.
2: O Senado deve iniciar a análise de um projeto que garante o pagamento de seguro-desemprego na entressafra do açaí para trabalhadores portuários avulsos que tenham como profissão principal a movimentação de cargas desse fruto em portos da Amazônia Legal. O benefício de um salário mínimo será devido por 3 meses no período entre o fim de uma colheita e o início da próxima. Os detalhes com o repórter Alexandre Campos.
3: Pelo projeto, o benefício será pago apenas para quem comprovar o exercício da atividade e for registrado no órgão gestor de mão de obra, uma espécie de associação dos portuários avulsos. Não terá direito quem já receber seguro-desemprego referente a outra atividade, pescador artesanal inclusive, ou benefício previdenciário ou de prestação continuada, exceto pensão por morte e auxílio acidente. Autor da proposta, o senador Randolph Rodrigues, do PT do Amapá, citou a importância da cadeia do açaí nos estados da Amazônia Legal, inclusive na geração de renda.
4: O açaí é um dos principais produtos da Amazônia, é um dos principais produtos do Amapá. O Amapá, em especial, é o principal exportador, um dos principais exportadores de açaí do país, e é onde tem, já por estudos da Embrapa, o açaí com melhor qualidade, maior diversidade de cultura. Como temos safras entre safras de açaí, é essa a necessidade desse projeto que apresentamos.
3: O projeto ainda prevê o cruzamento de informações de bancos de dados de órgãos públicos federais para verificação dos requisitos de concessão e manutenção do benefício. O pagamento será cancelado se identificada fraude ou recebimento de renda que impeça sua acumulação.
2: E com a alta do preço dos combustíveis, agravada pelos conflitos no Oriente Médio, o governo federal liberou uma nova ajuda ao setor aéreo. Uma medida provisória, que agora será analisada pelo Congresso Nacional, garante até R$ 8 bilhões em empréstimos para as companhias aéreas nacionais, com recursos do Fundo Nacional de Aviação Civil. A expectativa é reduzir o impacto dos custos operacionais e preservar a oferta de voos. O financiamento terá juros de 4% ao ano e prazo de pagamento de até 5 anos. A medida ainda precisa ser analisada pelo Congresso Nacional no prazo de 120 dias. Se for aprovada, o texto será convertido em lei.
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2: Com edição de Paula Groba e trabalhos técnicos de João Lira, o Jornal do Senado fica por aqui. Acompanhe agora as notícias do Tribunal de Contas da União e da Câmara dos Deputados. Boa noite e um bom fim de semana.
6: Minuto do TCU.
7: O Tribunal de Contas da União avaliou as ações do governo para combater golpes digitais que utilizam a identidade de órgãos públicos. São fraudes em que criminosos se passam por instituições públicas para enganar cidadãos por e-mail, aplicativos de mensagens e outros canais digitais. A auditoria apontou falta de coordenação entre as organizações responsáveis pela prevenção e resposta aos crimes. Para o TCU, não existe uma estratégia integrada para enfrentar o problema e proteger a população. Isso dificulta a identificação de riscos e pode aumentar a exposição da população a golpes. O tribunal fez recomendações para melhorar a articulação e ampliar as ações de prevenção e conscientização. Saiba mais em tcu.gov.br.
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0: Câmara dos Deputados.
1: Câmara cria política para pessoas com transtorno do neurodesenvolvimento.
2: Plenário dispensa licitação para SUS comprar medicamentos da Hemogás.
1: Deputados aprovam a regulamentação da profissão do psicopedagogo.
2: Boa noite. Os deputados aprovaram um projeto de lei que regulamenta o exercício profissional da psicopedagogia. A repórter Luciana Vieira tem os detalhes da proposta.
3: Uma proposta aprovada pela Comissão de Constituição e Justiça da Câmara regulamenta o exercício profissional da atividade de psicopedagogia em todo o território nacional. De acordo com a proposta, poderão exercer a atividade os titulares de diploma de graduação em psicopedagogia ou aqueles formados em pedagogia, psicologia, fonoaudiologia e licenciaturas que concluírem especialização na área com carga mínima de 600 horas ou 80% da carga prevista no prazo de até 60 meses após a publicação da lei. Também ficam autorizados profissionais com qualquer graduação que tenham concluído especialização em psicopedagogia de no mínimo 360 horas antes da publicação da norma, além de pessoas que comprovarem atuação na área por pelo menos um ano, desde que obtenham graduação ou especialização em até 5 anos. Diplomas estrangeiros revalidados também serão aceitos. O texto assegura ainda que profissionais que já ocupam cargos ou funções de psicopedagogo em instituições públicas ou privadas poderão continuar exercendo suas atividades. Tanto os cursos de graduação em psicopedagogia quanto as especializações com carga mínima de 600 horas devem contar com estágio prático supervisionado como requisito para o exercício profissional. A regra, porém, não valerá para estudantes que já estiverem matriculados antes da entrada em vigor da lei. O texto aprovado detalha as funções do psicopedagogo em diferentes contextos. Em instituições educacionais, o profissional poderá atuar no enfrentamento de problemas de aprendizagem, colaborar com a formulação de políticas e orientações pedagógicas, apoiar processos de inclusão de estudantes com deficiência ou dificuldades de aprendizagem e desenvolver ações preventivas. Em ambientes clínicos, consultórios e hospitais, caberá ao psicopedagogo realizar diagnóstico de dificuldades de aprendizagem, intervir e acompanhar indivíduos com essas dificuldades, aplicar métodos e instrumentos específicos, prestar consultoria, elaborar relatórios e orientar cursos e serviços na área. O texto também prevê o encaminhamento a outros profissionais quando necessário. A proposta estabelece ainda que o psicopedagogo deve manter sigilo sobre informações obtidas no exercício da atividade. O compartilhamento de dados só poderá ocorrer com outros profissionais envolvidos no atendimento e igualmente submetidos ao sigilo. O descumprimento dessa regra poderá resultar em sanções civis e penais. Durante a votação, o deputado Patrus Ananias, do PT de Minas Gerais, disse que a psicopedagogia é o encontro da educação com a psicologia.
4: Então, de uma forma amorosa, de uma forma pedagógica, as nossas professoras, os nossos professores, devidamente capacitados na formação da psicopedagogia, podem trabalhar essas duas dimensões da educação, do aprendizado, da abertura do conhecimento para novos horizontes e novas possibilidades, mas também do autoconhecimento da criança, do jovem, voltando para si mesmo, para se melhor conhecer e assim melhor conhecendo, tenham mais consciência para alargar e aprofundar os seus conhecimentos.
3: O projeto que regulamenta o exercício profissional da atividade de psicopedagogia já pode seguir para a análise do Senado, a menos que haja recurso para votação antes pelo plenário da Câmara. Da Rádio Câmara de Brasília, com informações de Paula Bittar, Luciana Vieira.
0: Agricultura.
5: De Mello, do Republicanos do Espírito Santo, defende a renegociação das dívidas dos produtores rurais. Na avaliação do deputado, a proposta busca garantir condições para a continuidade da produção agropecuária e o abastecimento

0: de alimentos no país.
1: Evair Vieira de Mello também questiona a política de gastos do governo e afirma que despesas com viagens e diárias impactam muito as contas públicas. Para ele, o executivo deveria priorizar o controle de gastos em vez de atribuir ao Congresso a responsabilidade pelos desafios fiscais.
2: Meio Ambiente.
0: Milton Tato, do PT de São Paulo, registra a campanha Junho Verde como um importante debate para a conscientização ambiental. Para ele, a redução do desmatamento e a transição para fontes de energia mais limpas são importantes para enfrentar os desafios ambientais da atualidade.
1: Milton Tato também ressalta o papel do Brasil nas discussões internacionais sobre desenvolvimento sustentável. De acordo com o parlamentar, o Congresso deve priorizar pautas que conciliem a redução do efeito estufa e a melhoria da qualidade de vida da população.
2: Desenvolvimento regional.
0: Hildo Rocha, do MDB do Maranhão, questiona a seleção de moradias financiadas pelo Fundo de Desenvolvimento Social e pelo Minha Casa Minha Vida Rural.

0: mais.
1: Hildo Rocha pretende convocar o ministério responsável pelo PAC para prestar esclarecimentos na Câmara. Ele também levanta dúvidas sobre a distribuição dos recursos, os critérios adotados e a viabilidade financeira dos empreendimentos selecionados.
2: Homenagem.
3: Aprovou o projeto que cria o título de Cidade Amiga do Idoso. O repórter Marcelo Lacher traz mais informações sobre a proposta.
4: O plenário da Câmara aprovou o projeto já analisado pelo Senado que cria o título de Cidade Amiga do Idoso para os municípios que adotarem iniciativas para garantir um tratamento digno às pessoas idosas. Para concorrer ao título, a cidade deverá demonstrar que tem programas ou políticas públicas que estimulem a inclusão social, cultural e política dessa população. Essas políticas deverão beneficiar idosos em áreas como transporte, moradia, participação social, emprego, comunicação e informação. O título Cidade Amiga do Idoso será conferido por um conselho composto por representantes dos governos federal, estaduais, distrital e municipais, bem como das entidades representativas da população idosa. O título terá validade de 3 anos. Depois disso, as políticas adotadas e os compromissos assumidos serão reavaliados. O autor da proposta, deputado Pompeu de Matos, do PDT do Rio Grande do Sul, diz que o título estimula os municípios a adotarem políticas para acolher e dar mais qualidade de vida a essa população.
5: Ele busca proteger, reconhecer, apoiar, acolher os nossos idosos, que são, na verdade, os trabalhadores de ontem, que carregaram cada cidade do meu Rio Grande nos braços, carregaram cada estado desse país e hoje são aposentados, mal remunerados, são idosos desrespeitados, desvalorizados, mal acolhidos.
4: O projeto que cria o título Cidade Amigo do Idoso para os municípios que adotarem políticas em favor da população idosa seguiu para a sanção presidencial e já pode virar lei. Da Rádio Câmara de Brasília, com informações de Antônio Vital, Marcelo Larcher.
2: Transportes.
1: Eduardo Bismarck, do PV, comemora a decisão da Agência Reguladora do Estado do Ceará de autorizar novas empresas a operar linhas de ônibus nas macro-regiões do Litoral Leste e do Vale do Jaguaribe. Ele avalia que a mudança deve melhorar a segurança e a regularidade das viagens.
3: Eduardo Bismarck relata que moradores das duas macro-regiões enfrentavam panes frequentes e longas esperas durante deslocamentos de ônibus. Ele cita Beberibe, Aracati, Limoeiro do Norte, Icapuí, entre outros municípios atendidos pela nova etapa da operação.
1: Cobalcini, do MDB, cobra da NTT a revisão do projeto de concessão de rodovias federais em Santa Catarina. O deputado considera insuficiente a previsão de cerca de 80 quilômetros de duplicação nos 2 lotes previstos com contratos de 30 anos.
3: Cobalcini afirma que Santa Catarina depende dessas estradas para o escoamento de produtos da região oeste do estado até os portos. Ele defende a duplicação de trechos estratégicos das BRs 282 e 470, além de melhorias na BR-153 para atender a região do Alto Uruguai.
2: Saúde.
1: A Câmara aprovou proposta que permite que o SUS adquira sem licitação medicamentos feitos pela Hemobras. O repórter Antônio Vital acompanhou a votação.
6: A Câmara dos Deputados aprovou o projeto que permite a contratação direta, sem licitação, para compra de medicamentos hemoderivados ou produzidos por biotecnologia para pacientes do Sistema Único de Saúde. O projeto, apresentado pelo deputado Jorge Sola, do PT da Bahia, não exige licitação quando os medicamentos forem produzidos por instituição pública que seja o único fornecedor desse tipo de produto no país. No Brasil, a única empresa pública do setor é a Hemobras, como é conhecida a empresa brasileira de hemoderivados e biotecnologia, vinculada ao Ministério da Saúde. A empresa processa o plasma doado nos hemocentros para fabricar medicamentos para o Sistema Único de Saúde. Ela produz hemoderivados, que são medicamentos feitos a partir do plasma do sangue humano e usados no tratamento de doenças como hemofilia. Produz ainda medicamentos biotecnológicos, obtidos por meio de engenharia genética, como o chamado fator 8, usado em pacientes com hemofilia A. Medicamentos produzidos por biotecnologia também são usados no tratamento de alguns tipos de câncer e doenças autoimunes. O projeto recebeu parecer favorável do relator, deputado Clodoaldo Magalhães, do PV de Pernambuco, mas foi criticado em plenário por deputados do Novo e do Missão. Para o deputado Gilson Marques, do Novo de Santa Catarina, dispensar licitação para produtos de biotecnologia feitos pela Hemobras prejudica a concorrência e pode encarecer os custos.
7: Com relação aos hemoderivados, de fato, a Hemobras já produz quase que 100% dos medicamentos desse estilo. No entanto, os produtos biotecnológicos é uma ampla gama que vai poder ter

0: quase que um monopólio da Hemobras e, obviamente, isso é negativo. Não faz sentido ter esse monopólio forçado com dispensa de citação de uma única empresa. Vai quebrar todo o mercado que trata e que produz esse tipo de serviço. É inacreditável.
1: O autor da proposta, Jorge Sola, defendeu a preferência para a Hemobras e a produção nacional de medicamentos usados no tratamento de diversas doenças.
2: Existem duas tecnologias que a Hemobras utiliza. Uma é o fracionamento do plasma. Para o fator 8, que é usado em pacientes com hemofílicos, o fracionamento do plasma, presidente, não é suficiente. Por isso foi criada uma segunda planta de biotecnologia, de engenharia genética. O que não pode acontecer é obrigar um processo licitatório onde qualquer empresa de outro país pode querer concorrer quando nós investimos muito para ter capacidade de produção nacional.
1: O projeto que permite a contratação direta, sem licitação, para a compra de medicamentos hemoderivados ou produzidos por biotecnologia por instituições públicas, agora será analisado no Senado. Da Rádio Câmara, de Brasília, com informações de Daniele Lessa, Antônio Vital.
3: Segurança Pública.
4: Dixon, do PL, critica a situação da segurança pública no Rio Grande do Norte e cobra ações do governo estadual. Ela ressalta que o aumento dos casos de violência e a atuação de facções criminosas tem gerado um clima permanente de medo e insegurança para a população.
5: Carla Dixon também registra o atentado contra o vereador Cabo Davidson, em Mossoró, durante uma transmissão ao vivo. A deputada lembra que o ataque deixou o vereador ferido e provocou a morte de seu assessor, num episódio que, segundo ela, deixa evidente o avanço da criminalidade no estado.
4: Lingo Portela, do PL de Minas Gerais, critica a forma como o governo federal apresentou a possibilidade de usar agências dos Correios para a devolução de celulares roubados. Para ele, a justificativa sobre eventual receio de atendimento em delegacias desvaloriza o trabalho da Polícia Civil.
5: Lincoln Portela defende a atuação de delegados e profissionais da segurança pública na investigação e recuperação de bens roubados. O parlamentar afirma que o Executivo deve fortalecer as forças policiais, preservando a confiança da população nos órgãos de segurança.
4: Capitão Alden, do PL da Bahia, defende a derrubada do veto ao projeto que estabelece em 35 anos a idade máxima para ingresso nos quadros gerais das polícias militares e dos corpos de bombeiros militares. Ele explica que a proposta cria uma regra nacional para o acesso aos concursos das corporações.
5: Capitão Alden argumenta que candidatos com mais de 30 anos possuem condições físicas e técnicas para exercer as funções militares. Para o deputado, a medida evita restrições consideradas injustas e amplia as oportunidades para milhares de concurseiros em todo o país.
3: Justiça.
4: Érica Cocai, do PT do Distrito Federal, defende a apuração rigorosa das denúncias relacionadas ao Banco Master. Na visão da deputada, os fatos divulgados precisam ser esclarecidos para garantir punição exemplar.
5: Érica Cocai sustenta que as investigações devem alcançar todas as pessoas envolvidas no caso, independentemente da posição política. A parlamentar também exalta ações do governo federal de combate à corrupção e de fortalecimento dos instrumentos de fiscalização e controle.
4: Adriana Ventura, do Novo de São Paulo, cobra investigação sobre denúncias de corrupção veiculadas pela imprensa que envolvem membros do Congresso Nacional. Na avaliação da deputada, falta coragem a muitos parlamentares na hora de fiscalizar seus pares.
5: Ana Ventura também defende o avanço da proposta que acaba com o foro privilegiado para autoridades. De acordo com a legisladora, a medida contribui para fortalecer a igualdade perante a lei e aumentar a confiança da população nas instituições públicas.
4: Maurício Marcon, do PL do Rio Grande do Sul, critica decisões e investigações em tramitação no Supremo Tribunal Federal sobre membros de oposição ao governo federal. O parlamentar acredita que há tratamento desigual em casos analisados pela corte.
5: Maurício Marcon também cobra o aprofundamento das investigações relacionadas ao Banco Master. Segundo o deputado, é necessário esclarecer vínculos entre políticos, autoridades e pessoas citadas nas investigações para garantir transparência e responsabilização dos envolvidos.
3: Votação.
4: O plenário da Câmara ampliou direitos para as pessoas com transtorno do neurodesenvolvimento. Os detalhes com a repórter Cibele Comanete.
6: A Câmara dos Deputados aprovou o projeto que cria uma política nacional voltada para as pessoas diagnosticadas com transtornos do neurodesenvolvimento, com medidas nas áreas de saúde, educação e inclusão social. Os chamados transtornos do neurodesenvolvimento

0: incluem, entre outros, o transtorno do déficit de atenção com hiperatividade, o TDAH, o transtorno do espectro autista, o TEA, e a dislexia. A proposta admite a equiparação dessas pessoas à condição de pessoa com deficiência, desde que haja avaliação biopsicossocial feita por equipe multiprofissional. Essa análise vai considerar se as limitações, junto com as barreiras do ambiente, dificultam a participação plena desses indivíduos na sociedade. O projeto inicial, apresentado pelos deputados Alex Manente, do Cidadania de São Paulo, Anne Ortiz, do PP do Rio Grande do Sul, e Amon Mandel, do Republicanos do Amazonas, se concentrava em ações para pessoas com TDAH, o que foi ampliado pela relatora, deputada Andréia Siqueira, do PSB do Pará. Segundo ela, a proposta organiza políticas públicas já existentes, criando uma base legal mais clara para o atendimento dessas pessoas. O deputado Alex Manente, um dos autores, disse que a proposta amplia direitos.
1: Nós aprovamos aqui uma medida que visa garantir os direitos das pessoas que têm o transtorno que é o TDAH, cada vez crescente no Brasil, e nós com essa matéria conseguiremos dar vazão, primeiro, à avaliação e o diagnóstico biopsicossocial, que é isso, uma avaliação multiprofissional para garantir os direitos das pessoas que têm esse transtorno.
0: Além da possibilidade de equiparação com pessoas com deficiência, o projeto prevê diagnóstico precoce e acompanhamento contínuo, com atuação integrada dos sistemas de saúde e de educação, acesso a terapias e fornecimento gratuito de medicamentos pelo SUS. Na área educacional, a proposta permite que estudantes com transtornos de aprendizagem, como o TDAH e a dislexia, tenham tempo adicional para fazer as provas. O projeto que amplia os direitos de pessoas com transtornos do neurodesenvolvimento seguiu para análise no Senado. Da Rádio Câmara de Brasília, com informações de Antônio Vital e Daniele Lessa, Cibele Comanete.
2: Flávio Nogueira, do PT do Piauí, registra a implantação do programa Neuroame pela Prefeitura de Piripiri. O deputado explica que a iniciativa oferece acolhimento, exames e acompanhamentos a crianças que precisam de avaliação especializada para identificar dificuldades no desenvolvimento.
3: Flávio Nogueira informa que o programa atende crianças de primeira e segunda infâncias matriculadas na rede municipal ou acompanhadas pelos serviços públicos de saúde. Ele pontua que a ação contribui para evitar o isolamento, ampliar o acesso a especialistas e enfrentar o preconceito.
2: Termina agora o Jornal Câmara dos Deputados, produzido pela Rádio Câmara, com trabalhos técnicos de Wellington Teles e apresentação de Val Monteiro e Márcia Aquilissardi. Uma boa noite para você.
3: A Voz do Brasil está de volta na segunda. Bom final de semana. Boa noite.
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16: Ariel B. Opa, tá na Atlântida, a rádio das nossas vidas. E a partir de agora tu vai ouvir o melhor do funk aqui na Atlântida. O maior programa de funk do sul do Brasil. Então já pega o teu celular, grava um vídeo ouvindo o programa e me marca lá no Insta, no @oarielb. Vou estar contigo aqui nessa próxima hora, então me manda um direct com teu funk favorito, teu nome e a cidade que tu tá ouvindo. E agora chega de papo e bora pra música!

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4: 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Quero saber de onde tu tá ouvindo. Me chama ali no direct, manda teu nome, tua cidade e o funk que não pode faltar no teu baile.

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chegando ao final de mais um B de Baile aqui na Atlântida, a rádio do planeta. Obrigado a todo mundo que ouviu, mandou mensagem, marcou lá nos stories e fortaleceu o programa. Lembra, B de Baile, de segunda a sábado, 10 da noite, o maior programa de funk do sul do Brasil. Eu sou o Ariel B e até a próxima. Valeu!

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6: Muito boa noite pra todo mundo. Estamos chegando para mais uma edição do nosso My Club, o aquecido da madrugada da nossa audiência em todo o sul do Brasil. Já podemos considerar que é fim de semana, né? Então fechou. Um bom final de semana pra todo mundo. A partir de agora é uma hora direto de música eletrônica aqui na Rede Atlântida, no sul do Brasil.

0: Esse é o som de Nightingales com Only If. Pra gente começar muito bem a nossa edição do My Club de hoje, na noite dessa sexta-feira aqui na Rede Atlântida.
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0: 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A gente continua por aqui com esse, podemos dizer assim, esse clássico, né? De Deadmau5 ao lado de Cascade, que ganhou um remix de John Summit. A música chama-se I Remember. Pra você uma excelente noite de sexta-feira, já final de semana, quase sábado. Vamos, né?

0: dos grandes clássicos das pistas do mundo inteiro da banda francesa, na verdade o duo francês, né? Que lá em 99 formaram o duo chamado Mojo. 2000, um ano depois, lançaram essa música chamada Lady, que virou um hit de todas as pistas ao redor do mundo. E essa aqui é uma versão feita pelo Mark Knight ao lado de James Hurt para esse clássico chamado Lady Hear Me Tonight, que a gente tem o maior prazer de apresentar aqui na noite do My Club na Rede Atlântida. Espero que você esteja curtindo aí do outro lado. A gente continua nessa vibe porque vem aí mais música até meia-noite, uma hora direto de música eletrônica aqui na Rede Atlântida.
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0: Agora tem Chris Lake com a Luna. O nome do som chama-se More Baby.

Tá na Atlântida, todo mundo tá ouvindo a Rádio das Nossas Vidas. Eu quero aproveitar e mandar um grande abraço pra galera da região central do estado do Rio Grande do Sul, especialmente de Santa Maria. Neste domingo, a gente tem encontro marcado na pista. Vai rolar mais uma edição da Sunset Sessions, essa label muito especial aqui pro nosso sul do Brasil, que é de Santa Maria, e que neste domingo apresenta mais uma edição em Santa Maria a partir das 3 da tarde, um sunset espetacular, com um line-up muito especial, que eu tenho o maior prazer de poder fazer parte dessa vez. É o Mick Silva, juntamente com Miolo, ainda DJ e produtor Mesomo, ao lado tá também DJ e produtora Ella Watt. Mais informações no arroba Omic Silva nas redes sociais. Bota na agenda aí e a gente se encontra domingão a partir das 3 da tarde em mais uma edição da Sunset Sessions. Agora tem música minha, Mick Silva, chamada Dancing on the Edge.

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2: 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É o My Club rolando na noite da Atlântida, final de semana na área, sexta-feira. Na verdade, já o final de semana virando aqui, né? Quase madrugada de sabadão e a gente tá por aqui fazendo aquece da madrugada da nossa audiência em todo o sul do Brasil. Senhoras e senhores, agora tem a Mother com a música chamada How You Feel.

É o seu canal de música eletrônica nas noites aqui da Atlântida. Segunda, sexta-feira, entre 11 e meia-noite. A nossa última edição da semana segue por aqui, caminhando muito bem a nossa madrugada. Agora tem Mark Knight com James Hearn. O nome do som é You Are a God.

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Esse é o My Club, o aquece da madrugada da nossa audiência em todo o sul do Brasil. As nossas últimas da edição de hoje aqui no My Club. Então vamos aproveitar com volume no alto. The Vision com Otto Knows e Alex Aris. O nome do som é Electric City.

0: na Atlântida, todo mundo tá ouvindo a rádio das nossas vidas. Essa é a melhor vibe pra gente encaminhar muito bem a nossa madrugada pela frente, pra gente aproveitar ao máximo esse feriadão que tá chegando. Eu espero que você tenha curtido essa nossa edição do My Club. Segundona, a gente vai estar aqui de volta pra tocar mais uma edição, sempre com música eletrônica por aqui. De segunda a sexta-feira, entre 11 e meia-noite, é assim. Muito obrigado, mais uma semana por aqui no My Club, a gente se fala semana que vem. Até mais, valeu!
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0: 50 mil pessoas na Ponte Hercílio Luz, em Florianópolis, e vai trazendo um set especial pra gente abrir o ATL DJ Weekend aqui na Atlântida.
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4: Estamos de volta com o ATL DJ aqui nas ondas da Rede Atlântida para todo o sul do Brasil. Eu sou o Robocos Anoto, muito boa noite para você. Agora a gente segue para abrir o último bloco saideiro dessa noite. Mas a gente segue online no @TLDJ Oficial. Lá você confere as nossas playlists, pede som e participa junto comigo.

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1: O pequeno gafanhoto chega no bar e vê o mestre chorando.
2: Eu esqueci de
3: por... Eu imagino. O que aconteceu?
4: Mestre, por que tá chorando, grande mestre? Eu tenho uma mulher maravilhosa, ela tem 19 anos, loira, olhos azuis, corpinho de academia, de manhã, me acorda com café, faz um boquete, vem gostoso.
5: Meia,
4: de
5: já
4: tarde,
5: pode
4: faz almoço, não sei se eu poderia. E quando acordo da soneca, libera tudo que a gente gosta. A noite ainda fecha com massagem completa e o final feliz.
1: Aí o gafanhoto indignado: mas mestre, por que tá chorando?
4: Tá chorando porque não lembro mais onde moro.
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1: O médico, ele tá no hospício e ele iria liberar o paciente que respondesse certa pergunta. 2 vezes 2, quanto é? Paciente 1, quanto é 2 vezes 2? O paciente pensou e disse, é terça-feira. Não foi liberado. Paciente 2, quanto é 2 vezes 2? O paciente pensou e disse, abacaxi. O paciente 3, a mesma pergunta, quanto é 2 vezes 2? Dilata assim, ó, 4.
2: Ó.
1: Né, uma sobriedade, o médico abismado pergunta, mas como tu chegou a essa conclusão tão rápido? É óbvio, terça-feira mais abacaxi, Goku.
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1: Um cavalo, uma vaca, uma ovelha e um pato. E também uma galinha. E uma capivara também.
2: Eles entraram no bar, os seis.
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3: 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Bah.
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1: O médico, ele tá no hospício e ele iria liberar o paciente que respondesse certa pergunta. 2 vezes 2, quanto é? Paciente 1, quanto é 2 vezes 2? O paciente pensou e disse: é terça-feira. Não foi liberado. 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
0: Se tu quiser.

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2: Olha só a questão da Flávia. Doutor, perdi minha virgindade com 15 anos com o ficante. Me arrependo muito porque eu sou da igreja adventista. Fico triste por não ter me guardado pro meu futuro esposo e agora eu me sinto suja. E o pior, queria muito falar com a minha mãe, pedir um conselho pra ela, mas não posso porque ela ia morrer de desgosto de mim. O que é que eu faço? Flávia, olha, a questão da religião com a sexualidade é sempre uma questão muito delicada, muito pessoal. Então, a tua religião diz que você não deveria ter uma primeira experiência antes do casamento, mas você teve essa experiência, isso é um fato concreto. E aí, você ficar se sentindo suja, ficar por baixo, ficar se sentindo mal por conta disso, não é nada legal. Então, o que que eu recomendo? Que você converse com alguém em quem você confia, com quem você sente que você pode ficar confortável. O ideal seria sua mãe, mas pelo que você contou, esse caminho não é possível. Que tal pensar numa amiga, numa professora, em alguém da família que seja mais aberta a essas questões, com quem você possa dividir o que você está sentindo e, eventualmente, até pensar numa terapia. Agora, o que não pode é você ficar se culpando, ficar se sentindo mal por uma coisa que já passou. Tá com dúvidas? Escreve pra gente no @ Jairo Bauer Oficial.
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0: Liberado para bebedores de 14 anos, meu irmão.
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4: Olá, Alexandre. Boa tarde, amigo e amiga ligados na Atlântida. 1:02, estamos chegando com o Pretinho Básico deste dia 17 de junho de 2026. Muito obrigado pela sua audiência. Você que já tá aí de plantão, a postos, esperando o Pretinho Básico começar, diferente dos meus colegas que estavam todos fora do estúdio quando o programa abriu. Então eu quero utilizar aqui o cartão amarelo para amarelar todos de uma vez só. Todos de uma vez só. Amarelo por Léo Oliveira, boa tarde.
5: Boa tarde.
4: Amarelo para o Rafinha Menegas, boa tarde.
6: Terminou antes do discorama hoje, né?
4: Amarelo, é que o programa começa quando ele começa, né? Independente do que horas o anterior termina. Muito boa tarde para Vini Moura e o seu amarelinho.
6: Ô, Alexandre, boa tarde.
4: Querido. E o amarelinho também para Rafael Gomes, produtor do programa. Não esperava isso de ti e esperava muito menos que tu trouxesse uma bergamota descascada e colocasse em cima da mesa do estúdio da rádio.
6: Eu ia comer agora, antes do programa.
4: Ia comer, não deu tempo. Às vezes o cara quer comer, não dá tempo. É. Né? Aí não quer comer rapidinho, porque, pô, quero degustar essa bergamota todinha.
6: Gosto de chupar a bergamota.
4: É, né? Que delícia. Biscoito Zezé, por falar em delícia. Carinho que vem de família há 58 anos. 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Como é que vocês estão aí nesse início de quarta-feira, metade da semana?
5: Tá bem, Benito? Ah, impactado, né?
4: Impactado com o quê?
5: A Copa do Mundo, o que aconteceu ontem foi legal demais.
4: Tá falando do Messi.
5: Do dia todo, os dois gols do Mbappé, tá. Os dois do Haaland,
4: tá.
5: Fazendo a sua estreia em Copa do Mundo.
4: Verdade.
5: E o Messi que marcou, na verdade, 4 gols, né? Porque o primeiro foi anulado.
4: Sim.
5: E ele, pô, cara, na última Copa, tu arrancar metendo um hat-trick é.
6: E o Mbappé mais fez 3, anularam 1. E o Haaland deu mais uma assistência. Então ontem foi um baita dia, tu veio o gigante. Agora, 2 da tarde, tem o Cristiano Ronaldo.
4: Ah, é verdade.
6: A gente é de uma época, o Vini lembrou hoje no Bola.
4: E tem Inglaterra também hoje, né?
6: Tem o Harry Kane. A gente é de uma época que a gente viu o Cristiano Ronaldo fazer 3 gols pelo Real Madrid num dia, e vinha o outro dia e tu dizia, bah, o Cristiano Ronaldo é o melhor. Aí vinha o Messi fazer 4. E tu dizia, tá, o Messi é o melhor. Aí no jogo seguinte, o Cristiano Ronaldo fazia 4. Tu dizia, não, olha aí, o Cristiano Ronaldo é o melhor.
7: Então, e um dia eu vou falar pro meu filho, bom mesmo era o Messi e o Cristiano Ronaldo, não esse tal de
5: jogador. Mas ao mesmo tempo, tu olha tudo que tá acontecendo e aí tu pensa assim, bah, e a gente do Brasil tá muito atrás.
4: Porra, muito, não é que estamos atrás. Muito atrás.
7: Mas faz parte também. Vou tirar essa energia ruim aí da seleção brasileira.
5: Então, a gente vai ganhar do Haiti, vocês
4: não, não tem como.
7: Não, mas falar, é que não faz tem parte. Como tirar. Dos anos 70 até 94, o Brasil não ganhou porra nenhuma.
5: Não, não, mas tinha
7: todo mundo
5: bons.
7: Ficava aí,
4: É diferente.
7: Pega os jornais da época, olha as críticas pro Zico da vida. Pô, o Zico.
4: Falar.
7: O Zico,
4: na época, os jornais eram escondidos do vestiário. Hoje, não tem como esconder nada do vestiário. Toda crítica chega direto no jogador.
8: Esse é um ponto.
7: Mas tu concorda que a crítica em 1950, ela chegava a menos, chegava em 82, 83, 84, 85 também?
4: Sim.
7: Porque mais coisas apareceram.
5: Mas também não sei.
7: Os jornalistas estavam dentro do vestiário com as rádios.
5: Mas em 80 também, cara. Eu acho que a gente pode trazer o comparativo com 2002, tá? 2002, o Filipão também chega um ano antes da Copa. Também a seleção viaja totalmente desacreditada. E assim, ah, mas tinha Ronaldo e Rivaldo. Beleza, a gente fala isso porque eles ganharam.
6: Todo mundo xingava o Filipão que ele não levou o Romário.
5: Exatamente, todo mundo tinha dúvida que o Ronaldo seria.
6: Ah, o Kleberson do Atlético Paranaense titular.
7: Gente, relativizaram o Falcão. O Falcão, na época, foi relativizado.
4: Mas a verdade é que nós não temos... Até porque uma frase do Galvão Bueno, eu acho, não, acho que foi...
5: Que é isso, amigo?
4: Não tem mais bobo no futebol, amigo.
7: Imitação.
4: Não, isso aí é do Tadeu Schmidt.
5: Não, não, isso aí é um bordão que eu tô lançando
4: pra tá lançando o bordão pra
5: que
4: qual?
5: Que isso, que amigo?
7: Cara, hoje
5: amigo?
7: O cara me parou na padaria.
5: Tinha um cartaz, né?
7: Não, não, ele falou, meu, fala pro Rafinha que esse bordão aí...
4: Vai pegar.
7: Não para de falar.
4: Vai pegar, vai pegar.
5: Ah, o cara do cartaz... O cara do cartaz mandou avisar que hoje ele não consegue vir. O filho dele tá doente.
4: Mas enfim, vamos dar aqui nos destaques, meu irmão. Nossa senhora, mas... a cápsula desse microfone aí é espetacular. Se e ela não baba? Rachou agora, não vai rachar nunca mais. Já o alto-falante dos carros dos nossos amigos ouvintes, não sei se não racharam nesse momento.
5: Não, são bons, né?
4: Massas Romena, 40 anos presente na sua mesa, presente na sua vida, colocando pra gente o dia 17 de junho de 2026, dia do funcionário público aposentado. Um abraço a você, funcionário público aposentado. Muito obrigado pela sua jornada. E também hoje é dia do gestor ambiental.
5: Legal.
4: Todos nós somos um pouco de gestores ambientais.
5: Ou deveríamos
4: não,
5: ser.
4: Deveríamos o nosso ser. Ambiente, a nossa volta, né? O nosso ambiente, a gente tem que ajudar a gerir.
5: Eu não sei se era por
4: boa
5: aí.
4: Boa tarde, Ivan.
5: Boa tarde,
4: é óbvio,
5: Alejandro.
4: Que não é por aí, foi uma ironia. Acredito que tu não tenha alcançado, assim como 8 em cada 10 brasileiros não alcance uma ironia.
5: Ah, que bom que eu tô na maioria.
4: Que bom que tu tá na maioria.
5: Na maioria.
7: Não é bobo, né? Não é bobo.
5: Tô na maioria, se puder, tô nos 8.
4: Isso aí, tá nos 8.
5: Vou ficar nos 2 pra trás, eu não. Rapaz, pra cima de mim, não, hein, seu otário, agora.
4: O nosso petinho básico de hoje, num oferecimento de Bravo, o gol de placa da nutrição do seu cão, é Milonga.
5: Milonga.
4: É uma égua puro sangue inglês de 3 anos da tutora Letícia, de Uruguaiana.
5: Que legal. Isso aí dá um vale, né?
4: Coisa não, mais vale, linda crescemos essa égua.
7: Crescemos na parada.
4: Pô, crescemos muito ela na parada.
5: A égua come ração de cavalo.
7: Não, ela come arroz e feijão, Rafi.
5: Não, pode comer.
7: Mas pior que existe arroz pra cavalo.
5: Claro que existe. Igual de cachorro. Né? Mas assim, ó, o cavalo assim, que pula é legal. Tipo o balubê de rua, lembra?
3: Ô, desculpa, arroz e feijão?
4: O que é?
3: O que tu come?
4: Arroz e feijão, claro, óbvio.
3: Não é que eu tava falando da égua, né?
4: Não, acho que a égua não come arroz
7: com feijão. Carne de cavalo não dá pra comer.
4: Não estão falando disso, cara. Pelo amor de Deus.
7: Na Itália, eles comem carne de cavalo.
3: Tá, nós estamos aonde? Uruguaiana
4: fica onde? Mas tá tudo certo. Milonga, então, é a nossa... Milonga é o nosso petinho básico de hoje. Obrigado aí por ter mandado a foto pra gente, Letícia de Uruguaiana. Nosso ouvinte aniversariante é Juliana Canosi Bittencourt.
5: Canosi!
4: Juliana Canozzi Bittencourt é nutricionista de Porto Alegre, fazendo 44 aninhos.
5: Parabéns.
4: Então, saúde e prosperidade, Juliana Canozzi Bittencourt.
3: Parabéns. Você é o que você come.
4: Aniversariantes famosos de hoje.
3: No programa.
4: Começando com o Kendrick Lamar. Ele é rapper, fazendo 39.
7: Simplesmente um dos maiores.
4: Tá aparecendo aí, me lembrou o Andrezinho, que jogava no Inter.
5: Wagner
4: Love também.
7: Pô, os caras vão comparar o
5: Andrezinho é bem Love. Maior que o Kendrick Lamar.
4: Não, para. Eu também acho.
5: Nunca vi os dois nu para ter também essa afirmação aí. Mas
4: não, é no tamanho de importância.
5: Eu já vi. Não, o Kendrick Lamar, eu desconfio que seria um pouquinho mais conhecido que o Andrezinho.
4: Nunca fez gol no Corinthians para o do rebaixamento.
5: Tu acha?
7: O Andrezinho nunca apresentou a abertura do Super Bowl, né?
5: Ah, e gol na semi da Copa do Brasil com o Flamengo
4: também.
3: Mas foi campeão?
5: E aí fez gol com a perna quebrada.
7: Foi.
4: Ó! Pela Copa do Brasil. Seguindo com os aniversariantes, antes que descambe. Nada vai me irritar hoje. Nada. Depois do discorama que eu fiz hoje, nada vai me irritar.
7: Então podemos botar no acelerador, então.
3: Qual foi a boa que tu tocou?
4: Todas. Tá. Não, todas. Aliás, todas a boa é que forte. Eu toquei. A boa que eu toquei.
7: Cazuza.
4: Dominó. A boa que eu toquei. Berlim. Take My Breath Away é a boa. Ai, o resto é excelente.
7: Dele, Sandrinho.
4: Excelente.
7: Eu adoro quando ele fala inglês.
4: Rafael Sobis. Ex-jogador de futebol, empresário, empreendedor, influenciador. Fazendo 41 anos. Né? O comentarista.
5: Papai.
4: Papai, marido, pai de família. Fazendo. fazendo hoje 41 anos. Parabéns e toda a felicidade do mundo pro Sobis.
5: É. Chato, né? Ele é chato.
4: Chato? Por quê? Tu acha ele chato?
7: Ah, às vezes
4: ele
7: é chato. Sandrinha é gremista.
4: Por que às vezes ele é chato, Sandrinha?
5: Ah, Sobis... ah, porque às vezes o Sobis fica...
7: deu duas Libertadores.
5: Ele... não, não. Mas ele é o chato tá que gosta de mostrar que é chato.
4: Todo mundo em algum momento é chato, Sandrinha.
5: Claro,
4: até tu.
5: Claro que sim.
4: Todo mundo é. Todo mundo em algum momento
7: é gremista,
4: chato.
7: Sandrinha?
4: Eu sou.
5: Não, eu não gosto de futebol.
7: Claro, eu não gosto de futebol. Eu não entendi a resposta.
5: Eu não gosto de futebol.
7: Ah, tá.
4: Venus Williams, tenista, fazendo 46 anos.
5: A mais velha, né?
4: A portuguesando é a Venus Williams.
3: A irmã da Serena.
7: King Richards, um dos grandes filmes de esporte dos últimos anos. O Will Smith faz o pai das irmãs Williams e é muito massa.
5: que
7: aconteceu, né?
5: Peraí, oh. Entrou no buraquinho errado, né? Ah, quando vai no buraquinho errado, dói, né?
3: Vai dizer que alguma coisa...
4: Eu conheço o Rafinha Menegazzo e eu consigo ler o pensamento do Rafinha Menegazzo. Quando tu falou do Will Smith, o primeiro gatilho que disparou nessa cabecinha oca, vazia, miúda, foi o Denzel.
3: É, e ele óbvio.
4: Óbvio. A única coisa que ele pensou foi, o Denzel é maior.
7: Que não, eu... Definitivamente não, né?
4: Quê?
7: Definitivamente não.
5: O Will Smith
7: é maior.
3: Mas
7: é maior,
3: claro. Que
4: cara,
3: claro.
4: Pelo amor de Deus,
3: não,
4: Rafael.
7: A gente vai te internar.
3: Libera o telefone.
7: A gente vai te internar.
4: A gente não tá falando melhor. Nós precisamos do telefone.
3: Ninguém tá falando melhor. Eu tô dizendo tamanho.
4: Tamanho? Tamanho maior.
3: Que o
4: Will Smith é maior.
5: Quantos rap gravou o Denzel Washington? Bom.
4: Nenhum.
7: E ele tem um vídeo que ninguém sabe.
3: Quê? O Will Smith cantando.
5: Tá legal. Não. Tá maluco.
4: Tá de brincadeira comigo.
3: Ele pode ser.
5: Ele tem o Jagajaga Tribol.
3: Ele é o ator
5: Galaxy
3: 7.
5: Não.
3: Ele é o ator. Ele é ator
4: sério. Ouve isso aqui.
5: Porra!
3: Só isso.
4: Só com isso aqui ele ganhou mais dinheiro que a gente vai ganhar em 50 vidas.
3: Ah, não, isso sim.
5: Essa é do caralho.
3: Não, mas essa é do caralho.
4: E aqui? Só com o Man in Black. Não vou nem falar com o Man in Black.
3: Sozinho é legal. É legal, 7
4: meses. Mas ele é o astro do filme. Além do astro do filme, ele é o cara que compôs a trilha sonora.
5: Bad boys.
4: É ação.
3: É comédia.
4: Só admite que ele é maior que o Denzel. Só admite.
3: Se eu puder falar, os quatro estão falando.
5: A série dele, O Maluco no Pedaço, o motora do táxi sou eu, Quincy Jones, sem fala.
4: Eu não conheço isso, mas se tu diz, eu acredito.
3: Ele não conhece,
5: O Maluco no Pedaço é uma das maiores séries de
7: todos os tempos.
5: Tá aí. E o Quincy Jones é o cara que faz só ali uma pontinha de figurante.
4: E aí, ele é maior que o Denzel.
3: O corre que a polícia vê aí, tem aquele ator também que faz um monte de blockbuster. Nós estamos falando de coisa pica. Denzel, 10 vezes maior. Não. Outra coisa, Will Smith, fraquíssimo.
5: Fraco de cabeça.
3: Um corte do Denzel Washington ganha mais
5: com o gurizinho. Cara,
4: tomara que isso aqui chegue no Will Smith.
3: A espera da felicidade.
7: A procura da
5: felicidade. Pô, vai, tá, isso é fuder.
3: É legal.
5: O gurizinho é legal demais.
7: Quantos filmes
3: que eu falo do Denzel?
7: Eu sou a lenda.
5: Só de ação, né?
7: Eu sou a lenda. Baita filme também.
5: Conselheiro Amoroso é legal.
3: Mibi
5: e o Mês de Preto, o U já é do caralho.
7: O Hancock é ruim.
4: Olha só.
5: Bad Boys.
4: Tá encerrado o assunto.
3: É o Mar Fletch, assim.
4: Tá encerrado o assunto. Will Smith é muito maior que Denzel Washington. Tá encerrado o assunto.
3: Vem e-mail, né? Vem e-mail.
4: Claro que vai vir.
7: E o King Richard que eu falei é baita filme.
5: Ele ganhou o Oscar.
4: Vamos em frente.
7: Velho que fica
4: garrado. Vamos em frente.
5: Ele não é velho.
4: Não vamos em frente, então. Vamos em frente? Vamos em frente.
3: Ele faz um filme?
4: Nada vai me irritar hoje. Dentro dos aniversariantes famosos do dia 17 de junho, ainda temos o Chico Pinheiro, jornalista.
5: Legal, cara.
4: Fazendo 73 anos hoje. Também gosto dele.
3: Tava doente, hein? Ele ouvia na UTI do hospital a música do Zé Cabaleiro, bem emocionado. Tem uma entrevista muito legal, ele e o Zé Cabaleiro. Sim, ele passou um perrengue.
7: Esse cara é bem legal.
4: Bah, não tô ligado. Eu gostei.
7: Ele gosta de
5: futebol, atleticano.
3: Tá bem.
5: Boa.
3: Tá bem.
4: O cantor Barry Manilow está fazendo 83 anos hoje. Exatamente, o cara do Copacabana, entre outros. Entre outros mega hits dos anos 70 e 80.
7: Barry Manilow.
4: Barry Manilow. Muita gente fala Barry Manilow.
5: Eu não conheço ele.
4: Mas é Manilow.
3: Talvez eu conheça a música.
5: Não, a música tu conhece.
4: Uma vez eu tava passeando por um parque da Universal.
3: Na Disney.
4: Em Orlando.
5: Ah, tá. Não.
4: E aí tinha uma casinha lá que vendia marguerita e drinks e tal, e tinha um cara cantando. Era o Barry Manilow.
7: Do nada?
4: Do nada. Tava ali. Acho até que a casinha era dele.
5: Tem que ser, né? O cara tá na merda.
4: A casinha era dele.
3: Tá ruim pra ele.
4: Vamos em frente com os aniversariantes famosos. Arlete maravilhosa. Arlete Salles. Atriz brasileira fazendo 88 anos. Quem?
7: Dona Copélia.
4: Toma lá da cá. Eu já não sei.
7: Toma lá da cá.
5: Ela foi casada com o Tony Tornado também.
7: Também.
3: Ela tava na última novela Três Graças, né? A mãe da Grazi Massafera.
7: Quais eram as graças?
3: A Maria da Graça, a filha da Maria da Graça.
7: E a desgraça.
3: E a avó da Maria da Graça.
7: Ah, pode crer. As graças. Tá.
4: E por último, mas não menos importante, aliás, extremamente importante nesta lista, está ele. Estilista, comunicador,
7: maravilhoso
4: e tudo mais que tu quiser colocar nessa conta. Clodovil Hernandes.
8: Olha, meu amor, eu tenho certeza que você sentiu falta de mim, não é?
7: Por que falta?
8: Cadê teu helicóptero? O helicóptero caiu, não viu?
7: Não vi. Por que falta?
5: Ele morreu.
7: Ah, mentira.
5: Primeiro que o Clodovil
4: morreu. Ele morreu, o Clodovil morreu, cara. Ele morreu em 2009,
5: que
4: cara.
5: O personagem Clodo ia fazer uns 15 anos que eu falo no Brasil.
4: Um dos caras mais inteligentes do Brasil, cara.
5: Pô, era legal.
4: O Clodovil era senador.
7: Era legal pra caralho.
4: Cara foda, se tivesse 10 Clodovil hoje no Senado, no Congresso, ou coisa parecida, o Brasil ia ser diferente.
5: Clodovil que fez o pânico acontecer, né? Que é o primeiro boom deles é as Sandálias da Humildade. Lembra que eles
4: perseguiam o Clodovil?
5: E aí tinha cargo, tinha não sei o quê.
7: É mesmo. Lembra quem foi a segunda vítima das Sandálias da Humildade? O Jô.
5: Jô Soares.
7: O Jô, que daí dá a treta com o Carioca.
5: Isso.
4: Baita, Clodovil Hernandes faria hoje 89 anos e foram estes então os destaques. Aliás, os aniversariantes.
5: Os aniversariantes. Abrimos ainda.
4: Dentro dos destaques, meu irmão, que vem para Massas Romena. 40 anos presente na sua mesa, presente na sua vida. Projeto permite tirar carteira de motorista aos 16 anos.
7: Ah, finalmente.
4: Ana, calma lá.
5: 1, 2, 3.
4: Calma lá, que não é só isso. Abre aí.
7: A Câmara está analisando o projeto de lei que permite que jovens de 16 anos possam fazer a sua primeira habilitação à provisória e, consequentemente, dirigir sob a supervisão de pelo menos uma pessoa dentro do carro com mais de 18 anos.
4: Ah, dentro do carro.
7: Dentro do carro. Com a carteira definitiva.
4: Certo.
7: Já é um passo.
4: Só uma comparação. Nos Estados Unidos, a criança, né, a adolescente, a criatura, pode dirigir sozinha já aos 16.
7: Claro, a gente... Bom, nem fala.
3: Claro que é.
7: Todo mundo aqui aprendeu a dirigir antes dos 18.
4: Com toda certeza.
7: Meu pai, 6 anos de idade,
4: eu já dirigia.
7: Eu tinha 12 anos, meu pai me ensinava a dirigir já.
4: Não, 12 anos tu tá mentindo.
7: 12.
4: Ah, 12, tá.
7: Não, eu não sou mentiroso, Alexandre.
4: Não, desculpa, eu entendi 2.
7: Não,
5: um pouco sim.
4: Mais ou menos, né?
5: Não, vamos ser próximo aqui no Bogra. E proquisinha é
7: bom. Logo vamos contigo, mas de vez em quando vem.
4: Tá, mas olha só. Bom, continua aí.
7: O projeto ainda está sujeito à aprovação do plenário, ainda vai tramitar e precisa também ser aprovado pela Comissão de Viação e Transportes da Constituição e Justiça. Daniel, ou seja,
5: no Brasil tem possível.
7: Ainda tem água pra rolar, mas tudo leva a crer que a gente vai começar a debater isso no próximo ano.
4: Certo.
7: E a gente pode sim
6: ter jovens. E não tem aquela, ah, não, mas eu sou emancipado. Não, não, é pra todo mundo.
5: Eu acho que eu gosto disso, que o jovem tem que dirigir cedo já pra ajudar o idoso.
4: É, mas o jovem também tem que ser responsabilizado por tudo que ele causa,
6: é,
4: né?
6: É.
4: Então, se o jovem já pode votar aos 16 anos, se o jovem já pode dirigir aos 16 anos, e com 16 anos dirigindo, o jovem está suscetível a triste situação de atropelar e matar alguém por alguma inconsequência, o jovem também tem que ser responsabilizado criminalmente por qualquer atitude que possa vir a cometer.
6: Não é brinquedo, né?
4: Não é brinquedo, exatamente.
3: Se o jovem roubar uma galinha, ele tem que ser responsabilizado.
5: Mas assim, ó,
6: comentário político
4: inacreditável,
6: de Rafael Batista.
4: É inacreditável,
5: mas o jovem vai devolver depois.
4: Tu entende a profundidade disso?

0: isso.
1: A gente não pode relativizar as coisas. Tu tem razão, Alexandre.
2: Ele acordou muito cedo hoje.
0: É
2: muito café,
0: que é
2: uma
0: difícil, né?
3: É a crétida.
0: Cara, nada vai me tirar do céu.
4: Não, eu tô tranquilaço, nada vai me tirar.
3: Eu duvidei.
4: Nada vai me tirar.
2: Mas tu quer já com 16 anos que o jovem já possa tomar uma cana?
1: Se ele atropela alguém, tem que tomar.
4: Se ele fizer por isso, se ele matar alguém, se ele fizer alguma coisa que com 18, 19 anos colocaria na cadeia, sim, quero.
1: Vou te dar um exemplo agora falando sério.
3: Galinhas.
1: Aquele, não, aquele caso lá da escola, que os garotão tudo menor de idade ferraram com uma adolescente lá. Qual é a penalidade desse jovem ali? Ele responde em liberdade, porque tem que ter um adulto ali pra estar junto com ele. Mas ele teve a cabeça de articular entre 4 e 5 e ferrar uma vida de uma adolescente. Como é que fica essa guria? Ah, mas daí ele vai dirigir. Bom, se ferra, fez uma merda, tu vai pagar como um adulto. É isso.
4: E tem também a questão do... É difícil falar sobre isso, porque é uma polêmica, né?
2: É uma polêmica muito grande.
4: Mas é que é o seguinte, cara. Se tu tem capacidade... se dentro de ti existe o movimento para tu matar alguém, fazer mal para alguém, cometer um crime, seja um crime nos níveis de crime existentes, tu tem que estar apto a pagar por isso. E outra, o adolescente de 16 anos que não é punido pelo crime que ele cometeu, com 19 ele vai cometer um crime ainda maior. Porque ele aprendeu que não, posso fazer, não vai
1: ele
4: dar nada.
1: Ele pode fazer tudo o que ele quer e não tem consequência.
4: É isso aí. Então é um debate que eu acho que tem que ser levado muito a sério pela sociedade e pelas pessoas que legislam no país.
2: Basta tu investir, basta, é muito simples da minha parte, mas se lá debaixo a gente investir na educação, a gente economiza em segurança.
4: Mas aí vamos ter que viver umas vidas ainda,
1: a educação,
4: né?
1: Vem
4: aqui
1: de
4: nesse
1: casa,
4: país,
1: né,
4: educação não é prioridade.
2: Eu sei que a educação vem de casa,
1: Se teu pai e tua mãe não te reprime de uma cagada que tu fez, por melhor que seja a escola, não vai mudar a cabeça desse cara.
4: Concordo
1: que ele volta em casa
4: vem
1: e
4: de
1: diz
4: casa.
1: O seguinte.
4: Isso vem de casa.
1: Tu aprende na escola, educação tu aprende em casa.
2: Eu tô falando no geral, educação.
3: Educação como tá aprendizado pra tu ter...
2: Como instrumento, como uma ferramenta. De dar oportunidade para as pessoas e tentar evitar que aquele cara não caia no mundo do crime.
3: Educação, cultura e esporte.
1: Mas questão social. Sei,
2: não,
1: o cara pode ter grana e ter a cabeça maldosa.
2: Eu sei disso, eu sei.
4: Claro que sim.
2: Porque a gente vê os caras aí com estudo, com faculdade.
1: Fazendo um monte de merda.
2: Mas eu tô pegando lá de baixo. O cara que comete o pequeno assalto, o cara que vai lá e faz o tráfico
4: isso aí,
2: de drogas.
4: É mais profundo. O cara que rouba o chocolate com 12 anos no supermercado. É isso aí.
2: No que
4: é
2: disso,
4: isso aí,
2: entendi. Eu tenho que dar uma oportunidade pra esse cara, porque se eu não der uma oportunidade pra esse cara, ele vai ver o amiguinho do lado com tudo e ele
4: claro,
2: com nada.
4: Claro.
2: Ele falou assim, pô, mas a vida desse aqui é mais fácil. Eu tenho que fazer pelo menos...
4: É mais fácil, mas é mais curta.
1: Mas por isso que eu acho que em casa também é determinante,
2: mas
1: cara.
2: Esse cara não tem
3: uma
2: nenhuma
3: coisa
2: estrutura
3: não anula
2: dentro
3: outra.
2: De casa, ele não tem uma família. A gente tá aprofundando demais o debate, mas pra
4: aí,
2: mim a educação, ela tem, eu tenho que dar chance pra todo mundo. Se o cara depois ele não vai querer pegar essa chance e vai ele querer migrar
4: pro
2: mundo do crime,
4: perfeito.
2: Pelo menos, entre aspas, tu lava as tuas mãos. Bom, eu dei.
4: Exatamente.
2: Eu dei as oportunidades.
4: Não quis pegar.
2: Eu sei que falar é muito fácil, cagar uma tese é muito fácil, mas alguma coisa a gente tem que fazer.
4: Aqui na prática a teoria é outra.
2: Com certeza.
4: Vamos em frente com os destaques do Pretinho. Em inglês que ia cruzar o oceano com um barco de 1 metro. Arregou! E mais, pediu socorro.
3: Ah, aí fica feio.
2: Tipo o padre dos balão, né?
3: Mas
4: esse não arregou, né?
2: Não, mas ele lá em cima ele fala, como é que usa o GPS? Porra.
4: Bom, mas não arregou.
2: Pergunta embaixo.
1: Não, arregou. Tem que arregar mesmo com esse barco.
2: Que palhaçada. O cara pegou
4: com esse barco, ele não
2: ficou
4: nenhum.
2: O cara pegou um container de lixo pra poder...
3: Muito menor.
2: Tem que dar um pão, cara.
3: 52 anos. Queria bater o recorde da travessia do Atlântico com o menor barco do planeta.
2: Pra quê?
3: Ele fez com as próprias mãos um veleiro de 1.2 metros.
1: Ele queria bob.
3: Depois de 2 dias de partir do porto de St. John, na costa leste do Canadá, onde ele pretendia ir até a Inglaterra, de barco cruzando todo o oceano, ele acabou chamando a guarda costeira através do rádio, alegando problemas técnicos no seu barco.
4: Mayday.
2: Fudeu.
3: Isso aí é coisa de rico, cara.
2: Fudeu. Galera, deu merda.
3: A guarda costeira chegou nele, o resgatou. Ele quis pegar o barco, porque ele disse que teve alguns problemas no barco e ele queria consertar.
2: Sim, o barco.
3: E a guarda costeira disse, isso não é um barco. Então a guarda costeira não recolheu o barco.
1: Olha, até eu sei que aquilo ali não é um barco.
3: Deixou o mesmo à deriva, parece mesmo que ele coubesse.
5: Vê se um pobre faz isso aí.
3: No resgate.
2: Vê que isso aí, pra quem tá no rádio...
5: O pobre não vai fazer isso aí.
2: Não.
5: Porque é o seguinte, meu, o cara só quer comprar a carne dele e fazer o churrasquinho no final de semana.
2: Botãozinho.
5: Aí o cara tá procurando uma coisa pra se incomodar.
3: Deixa eu te falar.
5: O rico excêntrico tem que acabar.
4: O rico excêntrico, ele vai pegar o iate dele de 27 pés, de 36 pés, e vai pra dentro do mar, vai pra dentro do oceano fazer a vida.
2: É.
4: Esse cara que construiu esse troço, ele não é rico.
2: Não, ele é
1: um imbecil.
4: Ele é chato. Ele é o idoso aranha. Ele é o idoso aranha que vai lá, constrói a embarcaçãozinha dele que não ia durar 10 quilômetros dentro d'água. Ele ia afundar com essa porra aí.
2: O Tom Hanks, o náufrago, ele não tinha esse.
4: Eu sou rico e milionário. Ok, então eu vou pegar meu iate de 68 pés e vou cruzar o oceano.
5: Mas esse é o cara que é mais rico que isso.
2: Mas eu vou te dar um contraponto do rico excêntrico. Lembra daqueles caras que entraram dentro do negócio e foram até o fundo do mar ver a parada do Titanic?
5: E morreram.
2: Não precisa ir lá.
5: Não precisa.
2: Exato. Já filmaram. Olha em casa.
5: E tu lembra quanto custou?
2: Um caminhão de dinheiro pra morrer.
5: Era papo de merda.
4: Vai ver o documentário do Amir Klink, deu?
1: Mas tu viu esse documentário? Tem vários indícios que tu não tem que entrar naquilo ali. Porque o troço era pilotado com um joystick de videogame pra tu ir pro fundo do mar.
4: Os caras pagaram. Era de Wii.
1: Os
4: caras pagaram. Informação.
3: Tudo leva a crer que o Andrew Bedwell não é rico. Ele é um navegador e pequeno empresário que conserta barcos também e fabrica velas para embarcações.
2: Mas ele fez um baita mais.
3: E aí ele financia os seus projetos. Não é a primeira vez que ele viaja numa pequena embarcação.
4: Com crowdfunding ele faz.
3: Com patrocínios, doações e recursos próprios.
2: Aqui.
3: Ele constrói seus próprios barcos para patrocinar as aventuras dele.
2: Não, o Pedro Álvares Cabral aí não tem necessidade nenhuma de fazer isso aí.
4: Não tinha necessidade nenhuma.
2: E o pior, né? Vai, quer ir, vai.
4: Isso.
2: Pisou na merda, abre os dedos.
4: Arregou.
2: Exato, né?
4: Último destaque aí, meu querido. O site afirma que é difícil discordar disso aqui. Até vou botar aqui. É difícil discordar. Pera aí. Vamos aqui.
1: Uma música.
4: Isso.
3: É uma música. Não, ele foi pesquisar no servidor.
5: Poderia ser uma vinheta.
1: Poderia ser uma trilha,
4: isso,
1: né?
4: Eu discordar. Site afirma que Smells Like Teen Spirit é a melhor música dos anos 90.
1: Não tem como. Não é a melhor, é uma das melhores.
4: Não tem como.
1: É a número um pra ti?
4: É a número um pra mim.
1: Pra mim, não.
4: É a banda número um, o disco número um e a música número um.
1: Não.
4: Qual é que é a melhor, então?
2: Vira, Mamonas Assassinas.
1: Dos anos 90, Pearl Jam, do Nirvana.
2: Pior que isso é muito bom.
4: Qual música?
1: Ah, daí tem várias.
4: Não, uma.
1: Do Pearl Jam, nessa batida, Even Flow.
4: Não é
2: vamos ouvir.
4: Smells Like Teen Spirit. E eu vou te provar.
2: Vamos ouvir.
1: Não, mas ele tá perguntando na minha opinião.
4: É que na tua opinião não nos interessa. Interessa é a pesquisa.
1: Agora. É grosseria, a tua opinião.
4: Eu vou com a pesquisa.
2: Mas sabe que ele pode pegar, escrever uma matéria
1: e dizer que...
2: E botar no site da Atlântica o Pretinho
4: Básico. Tem até legitimidade.
2: E o Pretinho Básico do Acre dá a notícia baseada em quê?
1: Daí eu boto por Jam primeiro, Nirvana em segundo.
5: Mas já teve um monte de lista aí que não tava em primeira, né?
1: Não.
5: Pois é.
4: Abre pra nós essa, Rafa Gomes.
3: A revista Classic Rock fez uma eleição.
2: Rock clássico.
3: E decidiu que a música clássica do Nirvana é a maior de todos os anos 90. E eles justificam de várias formas. Primeiro, eles afirmam que de uma só vez o metal, o rock e o indie foram irrevogavelmente alterados, nem sempre pra melhor, mas que foi uma mudança clara de estilo de três gêneros. Além disso, ela tem uma introdução mais reconhecível do que qualquer outra com menos de 35 anos no mundo e está no mesmo nível de clássicos do rock como Back in Black e Smoke in the Water, para quem é mais velho. Além disso, eles também destacam que é esta música que derruba Michael Jackson do topo das paradas musicais no mundo todo.
2: O Michael não tem nada bom nos anos 90.
3: E, de quebra, eles conseguem liderar uma coisa que era muito rara nos anos 90.
4: Desculpa, como não, cara?
2: O Michael é igual o Flamengo
4: nos anos 90. Black or White. Black

0: Record White do Michael Jackson.
1: Legalzinho.
0: Aí a gente Record White do Michael Jackson, cara, é dos anos 90.
2: Ah, mas já acabou a discussão.
0: Acabou a discussão.
3: É melhor que alguma dos anos 80?
0: Muito.
4: Não, é melhor que algumas.
1: Pode ser melhor. É melhor que Beat It?
3: Não é melhor que Beat It.
4: São propostas diferentes.
0: Não é maior.
1: Mas é Michael Jackson.
0: Eu vou procurar, mas eu queria trazer só uma informação, Gomes, para corroborar com a pesquisa. Rafinha Menegazzo, que falou que Even Flow do Pearl Jam é maior que Smells Like Teen Spirit. Vamos pro número de players. De plays.
1: Sabia que você ia fazer isso.
0: Mas é que não tem outra coisa pra medir.
1: Mas é que é muito recente, né? Ele aparece em muito mais pesquisa no Nirvana hoje, né?
0: Então tu mesmo tá dizendo.
1: Give It Away do Chili Peppers é anos 90.
0: Cara, deixa eu te falar uma coisa. Não adianta a tua opinião querer bater os dados e contradados no argumento.
1: É que às vezes as pesquisas não tem
0: 876 milhões de plays tem Even Flow.
4: Tu não vai te irritar hoje.
0: 876 milhões de plays.
1: É muita coisa.
0: É muita coisa, não sei.
3: Não, na paradinha do Pearl Jam.
0: Não pesquisei sobre posição.
1: Pearl Jam.
0: Pesquisei sobre plays. Nirvana Smells Like Teen Spirit. Quanto é que tem Even Flow, Rafinha?
1: Tu acabou de dizer.
0: Quanto tem?
1: Quase 1 bilhão.
0: Não.
1: 900.
0: 876 milhões de plays.
1: 900 milhões.
0: Ok, 900 milhões. Sabe quanto tem Smells Like? 2,9 bilhões, 3 bilhões de plays.
1: Ela é mais pop, o cara morreu, tem N fatores, né?
4: Então quem é que a gente tem que matar?
1: Não, tem que matar ninguém, mas eu acho uma puta de uma música, foi a opinião pessoal do Rafael. Foi isso.
4: Que tá errado, igual o Denzel Washington contra o
0: Eu vou precisar rever o programador da tua.
1: Não, tá tudo bem, tá em primeiro lugar a rádio há anos.
0: Podemos estar em mais do que primeiro.
1: Não, mas isso aí é
4: o programa. E o último argumento da pesquisa, ele fala sobre o topo das paradas simultâneas Estados Unidos e
3: Reino Unido,
4: que era algo mais difícil de acontecer nos anos 90, para não dizer bem difícil. E isso Nirvana também conseguiu fazer com esta música.
3: Mas é porque é um trio muito bom.
4: Qual?
3: O Nirvana é um trio maravilhoso.
1: Não, mas não era um trio.
3: Os quais não era um trio.
1: Não, acho que eram quatro a banda.
3: Não, começou no trio. Era o Novo Selle, que o David Grohl e o Kurt Cobain. Depois entra o veterano,
1: tem
3: o Pat Smith, que é o que depois vai pro... É o do Foo Fight. Tem o coroa do Foo Fight, que é do Nirvana.
4: Ah, vou te dar o... Não combina com o Ivan.
0: Informação.
1: É, não combina, né? Não combina.
0: Informação.
4: O palhaço mais neto podia cagar essa.
0: A música Beat It, do Michael Jackson, tem 1,9 bilhão de streams.
3: Ok.
0: 1,9 bilhão. Agora vamos procurar a música Black
1: or White.
0: Or White.
1: Mais recente a música também.
3: Também os jovens, né? Filmes, né?
1: Jovem não é levado a sério.
0: Fica muito atrás. Muito atrás. Com 528 milhões.
1: Mas é que o Beat It é muito mais clássico do que Black or White.
3: Oh, então não, não estou ok. Então eu ganhei.
0: Não, é que tu pegou o Beat It pra comparar.
3: É que nem
0: compara com Man in the Mirror, por
3: eu
0: exemplo.
3: Eu só comparei que o Michael Jackson é o Flamengo. Nos anos 80, campeão do mundo. Anos 90...
4: Pá, bons momentos, mas...
1: Ah, ele tem aquela do Olodum. Aquela do Olodum é anos 90.
3: Mas é ruim, Olodum.
1: Putz!
3: Do Olodum. Pá, até sendo Olodum. É ruim. Eu sei personagem demais, desculpa. Olodum é ruim.
1: É do Olodum.
3: Cara, Olodum bom não dá.
4: É que isso aí é importante pra nós.
0: É They Don't Care About Us.
3: É, porque é do Brasil que é legal.
4: Não, mas
3: é.
4: Ela só foi marcante porque era o Michael Jackson do Brasil.
3: Bate o tambor. Eu quero de
0: 24 minutos pras duas foram os destaques. Quis do Pretinho aí, irmão. Para Massas Romena, vamos dar uma girada na mesa. Rafinha, bota uma pra nós aí, por favor.
1: Trabalho com improviso. Boa tarde, Pretinhos. Meu nome é Lucas Vieira, tenho 30 anos, moro em Gaspar, Santa Catarina. Ouço vocês há 18 anos, sempre curti muito o programa, sou fã do Rafinha. Mas ultimamente não dá mais pra aguentar. Esse palhaço maionese é chato demais.
3: Olá.
1: Fica enrolando pra contar a droga de uma piada sem graça e estressa todo mundo, até os ouvintes. Estou pensando seriamente em abandonar vocês. Adoro o Gordo Léo, mas, por favor, abandona o palhaço maionese. Ele vai prejudicar a tua carreira. Um abraço pra vocês. Hashtag adeus maionese.
3: Bah. Eu acho muita grosseria.
1: Não,
3: um palhaço
1: ele não
3: maionese.
1: Te xingou. Ele disse que não gosta.
4: Não fala em terceira
0: palhaço
4: pessoa.
0: Maionese, manda um recado pras criancinhas que estão te ouvindo neste momento.
3: Estudem. É importante estudar.
4: Por quê?
1: Muito bom.
3: Ouça o elefante letrado que vai lhe ajudar a ter um vocabulário mais rico.
0: Que lindo!
3: E o principal, não usem drogas.
0: Que lindo!
3: Que faz muito mal.
0: Que lindo, maionese.
1: Parabéns.

0: lindo.
1: Olha, olha, me surpreendeu, cara.
2: Agora uma piada, pra
0: criançada. Agora conta uma piada, maionese, pra criançada.
3: 10 rapazes estavam conversando e um deles perguntou: tu sabe quem é o Aristóteles? Pô. Aí ele disse: não, claro, tu não vai na faculdade. Aí ele perguntou: tu sabe quem é Michel Foucault? E ele disse: não, claro, tu não vai na faculdade. Aí o cara irritado perguntou pro cara da faculdade: tu sabe quem é o Toninho? E ele falou: não, Toninho é o cara que come tua mina enquanto tá na faculdade.
4: Que bom pras crianças, né?
1: Conhece o Toninho? Claro que não. Janove e Jaguarão.
3: Janove e Jaguarão, estou chegando, Jaguarão. Me esperem aí.
1: Muito bom, cara.
3: Estou com a carta verde.
1: Jaguarão tá muito feliz com muito ter tá trazendo tanta popularidade para a cidade.
3: Ah, estou esperando aí ansiosamente o título de cidadão.
1: É? Afinal, o seu turno não deu pro da pena, né?
3: Ah, cagaram pra mim, né? Talvez tenham se incomodado com as piadas para com o Faxinal do Soturno e eu não tiro a razão dos mesmos. Mas dia 9 em Jaguarão, vamos com tudo.
0: Vamos ver, Vini Moura, bota uma pra nós aí.
1: Vamos lá, fala turma, segue 3 perguntas aí. O ouvinte, ele tá mandando 3 perguntas pra nos colocar em uma situação.
0: Deixa eu te perguntar uma coisa, não quero te interromper, mas já te interrompendo, além de todo o estilo que tu já carrega, porque tu é um guri estiloso. Pô,
1: obrigado.
0: Bonito, estiloso. Pô. Tá deixando o cabelo crescer?
1: Deixando crescer.
0: Tá ficando muito legal.
1: Olha aí, obrigado.
0: Muito legal.
3: Dreadzinho.
0: Além de todo esse estilo que tu carrega, tu prefere usar o fone tipo assim, como tu tá usando.
4: Pra não
0: que
4: estragar o cabelo.
1: Porra, Alexandre, exatamente. É. Tu falou do cabelo. E aí eu fui pesquisar os próprios músicos dos anos 80, como o próprio Michael Jackson na época do Jackson's 5. Quando? Do Jackson's 5.
0: Jackson 5.
1: O que que eu falei?
0: Jackson's.
4: Era o desenho dos Jackson's.
1: Exato.
3: Os Jackson's 5.
0: Eles eram ou os Jackson's ou os Jackson 5.
1: Obrigado pela correção, mas isso não é o mais importante que eu ia falar.
4: Não é. Tá te botando na prateleira do Michael Jackson.
1: Aí, não. Qual era a não, é prateleira, não é prateleira. Mas é que o ponto é que quando eles iam pro estúdio e eles estavam com um Black Power, que não é o que eu tô agora, mas eu tô com o cabelo um pouco maior. Lá. Eles colocavam o fone assim pra trás justamente pra não amassar o cabelo, porque
0: o não
1: fone
0: arcar acaba... o cabelo, claro.
1: Exatamente.
0: E mais do que isso, essa coisinha aqui que tem no fone de ouvido.
2: Tiara.
0: Que como se fosse uma tiara, exatamente, que vai na cabeça. Como aqui na rádio nós somos muitos e todo mundo usa o mesmo fone, né? Naquela posição tem um fone, ali tem um fone, aqui tem um fone. A oleosidade do cabelo alheio pega aqui na tiara e garra no cabelo do cara que tá usando o fone depois.
3: Nós tinha que usar aquelas toquinhas igual de fritar pastel.
0: Tinha que usar, exatamente.
4: Começa contigo,
0: durante muito tempo aqui na Atlântida, nós usamos, lá nos anos 90, cada um tinha o seu fone.
4: É, eu cheguei a usar.
3: Mas é a balaca também do locutor.
0: Cada um tem o seu fone, cara. Eu não preciso botar o teu... Tu bota as orelhas dentro do fone onde eu vou botar minha orelha depois.
1: O estúdio é o campo, né? E os fones são nossas chuteiras.
0: É como se fosse isso.
3: Vamos te dar um pau.
0: É a caneleira.
3: O microfone
0: é a chuteira.
1: Ah, pode ser.
3: Narrador de rádio no interior, cada um tinha sua espuminha.
0: Claro, então tem
3: o microfone. Nada é mais nojento que uma espuma de narrador de rádio.
0: Nada, mas por isso que todo dia que eu chego aqui eu faço isso aqui, ó.
4: Importante, né?
1: Mas acho que tá bom.
0: Não, ainda não.
4: Até trancar a mesa.
0: A mesa não vai trancar.
1: Fala, turma. Segue 3 perguntas aí pra fazer pra todo mundo da mesa. Vamos ver a opinião de cada um. Pergunta 1.
0: Obrigado. Ele quer 3 perguntas e a opinião de cada um em cada uma das perguntas.
3: One question.
1: Vocês preferem a fama na cidade inteira?
4: Tá aí.
1: De dar o rabo pra todo mundo.
4: Não, peraí.
1: Ou e nunca ter dado o rabo. Ou dar o rabo, mas ninguém ficar sabendo.
2: Com certeza é número 1, eu já tenho.
0: Ai, que beleza que faz. Repete a pergunta, menino.
1: Vocês preferem a fama na cidade inteira de dar o rabo pra todo mundo e nunca ter dado o rabo? Ou dar o rabo, mas ninguém ficar sabendo nunca?
0: Porra, que coisa, hein?
4: Ah,
0: essa é complicada.
4: É
0: difícil essa aí, cara.
4: É uma situação. Eu vou na número 1.
0: Eu vou na 2. Eu vou na 2.
1: Na 2.
0: Eu sou um hedonista, eu vou na 2.
2: É que a 2 é tipo aquela, né? Pensa na mulher que faria tu largar teu casamento. Sei lá, Paola Oliveira, Juliana Paz. Com a número 1 do mundo.
3: A Tereza ali da cozinha.
2: Pensa nela, tá? Acho que tu foi um pouquinho perto demais. Tu prefere que o mundo todo saiba que tu já te relacionou com ela?

0: tipo assim, tem uma vez e pá.
1: É isso, é todo mundo ficar sabendo.
0: Não, é, tipo sabe. Skylab, ninguém, ele não curtiu. Tá, ele comeu ele uma vez e ninguém sabe.
1: Mas escolhe um aí.
2: Eu fui na um. Eu
1: foi
2: fui
1: na um.
0: Dois. Tem que experimentar, aí, a vida é uma só.
3: Ah, eu vou na um, já tenho a fama.
0: É, o Gomes já tem, sem nem ter feito nada.
1: Tá, essa dois, a dois... A
4: segunda
1: dois.
4: Pergunta, vai.
1: Segunda pergunta. Bom, já deu. Vocês preferem chupar um picolé?
4: Ah. Adoro, tá. Adoro.
1: Com gosto. Com gosto de manga.
0: De beijo,
4: tá. Ou uma manga,
1: ou uma com, manga com gosto de picolé.
0: Cara, eu acho que eu tô na do picolé.
1: Não, as duas
4: são... Um ou dois?
0: Não, mas que começa com picolé, não com manga.
1: Chupar o picolé com sabor de manga.
0: Acho que sim.
4: Eu vou na 1 também, eu vou no picolé com sabor de manga.
1: Eu vou na 1 também, o visual é pior.
4: É, eu vou na 1.
1: Bom argumento.
0: O visual é pior que o gosto.
1: A questão é visual.
0: Pelo adianto, eu não sei. O cara chupar um cadego e tal, eu gostei de tablito. Foda-se, não é tablito.
1: E o magrão te olhando de baixo pra cima.
0: É.
4: Tá bom, esse chica bom.
0: É. Isso. Bau.
1: E ele te olhando assim, dizendo, vai, olha no meu olho.
0: Isso, olha, pega aquele cai de boca no frutário.
4: Calma, gente, calma.
1: Ah, a pergunta 3 diz aqui, pode fazer essa só pro magnânimo.
4: Opa!
1: Ainda bem. É só com sim ou não.
4: A resposta é sim ou não.
1: É.
4: Tá.
1: Féter.
4: Pois sim.
1: Tu é a favor do posse de arma?
4: Do quê?
1: Do posse de arma.
4: Posse?
1: É.
2: Só sim ou não.
4: Não entendi, posse, só sim.
1: Então pega na pistola.
2: aí merecia um amarelo mesmo.
0: Ah,
2: não, daí vai ser expulso.
4: Não, é que...
1: Agora vamos entrar no mérito.
4: Vamos esmiuçar.
0: Vai, pistoleiro.
4: Quem me conhece sabe, e eu vou aproveitar aqui este espaço pra dizer isso. Eu defendo que todo o cidadão, em qualquer lugar do planeta, tenha o direito à defesa. Ponto, acabou. Ah, mas aí vamos pro porte. Não, calma. Não é todo mundo que pode ter porte de arma.
2: São coisas diferentes.
4: Não é todo mundo que pode ir pra rua com uma arma.
1: Sem dúvida.
4: Não.
0: Minha faca eu vou.
4: Defender família, defender propriedade. Cara, eu sou a favor que a pessoa tenha o direito a proteger sua propriedade e sua família. Sempre.
1: Pezinho no terreno.
0: O cara no meu terreno, eu
1: quero. Um abraço. E pede pro Ivan pedir se eu quero levar uma facada com privilégio. O Jean Ricardo.
4: Qual é o privilégio?
1: Não sei, eu acho que ele quer misturar.
0: Quer levar uma facada?
2: Que? Com privilégio, eu sei! Que loucura, Magrão.
0: O cara fez um feat só dele.
1: Bom e-mail dele.
2: Pra caramba.
4: 14 minutos para as 14h. A gente vem falando já há um tempinho sobre a conta de adolescentes do Instagram, que ajudam os pais com uma coisa que não precisa de tradução, já que os adolescentes têm o próprio vocabulário. É o Aura, é o Farmar Aura, é o Tá Suave, é o Cipai, Pararé Chave.
1: 6-7.
4: Aquela coisa toda. Então, a gente tem que limitar o contato dos adolescentes com desconhecidos e o Instagram tá fazendo isso. Controlar os conteúdos que aparecem e até mesmo lembrar quando que tá na hora de sair um pouco da tela e viver a vida real offline. Porque adolescente quer isso, liberdade, mas pai e mãe gostam mesmo é de paz e segurança. Contas de adolescentes do Instagram, proteção para adolescentes e tranquilidade para os pais.
2: Posso mandar um abraço?
4: Pode, claro, mano.
2: Quero mandar um abraço para um conteúdo muito legal que eu fiz hoje. Eu acho que um dos mais legais foi no Mini Mundo de Gramado.
4: Ah, é? Sério?
2: Foi muito. Estive lá de manhã, mandar um abraço para a Bárbara e para toda a equipe. Casa. Muito legal, o espaço é muito lindo, tá? Enfim, uma gurizada.
4: É muito legal o Mini Mundo, né, cara?
2: Puta, cara, é muito perfeito, assim, a gente fez um conteúdo...
4: Verdade.
2: Bom, tem tudo a ver comigo lá, então em breve eu vou postar.
4: Sim, o Mini Mundo.
2: Obrigado para o Mini Man no Mini Mundo.
4: O Mini Man no Mini Mundo.
2: Exatamente.
4: Perfeito. Pô, cara, por falar em abraço, tem que mandar abraço também para todo mundo que nos aborda na rua, né, cara? O cara, pô, manda um abraço lá pro Fábio da Ferragem Tony, manda um abraço lá pro Vicky, não sei quem que é.
0: Tony!
4: Então, porra, um abraço para todo mundo, é difícil a gente ficar. Um abraço pra galera a garçonagem, os clientes frequentadores e também os proprietários do restaurante francês aqui de Porto Alegre, Le Bateau Ivre. Todo mundo nos escuta lá, estive lá ontem, galera, show de bola.
0: Foi ver a França, né, safado?
4: Eu fui ver a França, exatamente.
1: Tu fez a francesinha?

0: Eu posso te mostrar.
1: Eu quero ver.
0: É, então depois do programa eu te mostro.
2: Rapaziada no trânsito também.
0: Rapaziada no trânsito, aí. Isso aí. Então se vocês me permitirem mandar esse abraço pra todo mundo aí, está isso mandado aí. Um abraço, obrigado pela parceria. E queridice.
1: O carro a 150 na Ipiranga é o Rafinha, né?
2: Não, não dá, aqui tu só pode andar 90.
0: Aliás, né, vale salientar como foi rápido, como foi eficiente, ligeiro o processo de colocação de caetanos em sinaleiras de Porto Alegre.
2: De um dia pro outro, brilhou.
0: De um dia pro outro, tem orçamento para fazer tudo isso. Tapar buraco não querem, né? Botar de volta a iluminação nas ruas, não. Pô, isso não querem.
1: O cruzamento da Ramiro,
0: cruzar a ponte da Ramiro com a Ipiranga ali, não deu para fazer ainda.
1: Sacanagem.
0: Puta, cara, sério, ainda tem a cara de pau de dizer que, pô, tá ficando boa. Para quem que tá ficando boa?
1: Como é que é o nome do negócio? É Caetano?
0: Caetano, exato.
1: Por que Caetano, sabe?
3: Porque ele toca violão, não sei.
0: Não sei por que é Caetano, mas é Caetano.
2: De repente,
0: eu sou, obviamente, que mede a velocidade. É, e o Caetano te dedura quando tu passa no sinal vermelho.
2: Isso.
0: Eu sou absolutamente contra o cidadão furar o sinal vermelho. Absolutamente contra. Tem que ter fiscalização, tem que vigiar, tem que punir, seja com dinheiro, seja com o que for. Mas, cara,
1: somente quando
0: tem prioridades, né?
1: O apelido Caetano, para quem avança sinal vermelho, é algo gaúcho que surgiu nos anos 90, porque na época Caetano Veloso dava entrevistas e era associado a letras que criticavam comportamentos no trânsito. Então se criou a conscientização e a cultura popular de que o Caetano te deduraria se tu passasse o sinal vermelho.
0: Perfeito, eu não sei se acontece com vocês não se revoltam quando vocês estão ali paradinhos na sinaleira, às vezes na dura 12 segundos, 14, 30 segundos, 120 segundos. Acontece, é de acordo com o fluxo, né, das ruas. Mas vocês não se sentem uns otários quando tu tá ali paradinho na sinaleira e o carro do lado arranca no sinal vermelho e vai embora, porque ele quer ir. Não. Você não se sente uns trouxa, cara.
2: Porque o tempo dele é melhor que o meu, de certo.
0: Porque ele vale mais, né? Vale
1: mais. O trouxa é ele, eu fico olhando e torcendo. Bah, vai dar uma
4: merda. E tu encontra o cara na outra sinaleira.
2: Mas não é que daí esse cara que passa aí tá vindo alguém no sinal aberto, dá uma porrada forte com quem não fez nada.
0: Aí tá aberto o sinal pro pedestre e o cara atropela um pedestre.
1: Eu trouxe pra dar uma batidinha no poste.
0: Eu torço pelo ônibus na frente ali.
1: Não,
4: mas ele pode estar com gente que não tem culpa, né?
0: Eu torço sempre pelo ônibus.
3: Mas pode estar uma criança no carro, é perigoso. A criança não tem culpa, só
0: então,
3: tem
0: uma justamente, cara, se tiver a criança, um motivo a mais pra tu obedecer a sinalização, obedecer a velocidade da via, obedecer o sinal vermelho.
3: Ô, nego, hoje tu falou só coisa importante. Não, só, vai, senador, nós fizemos campanha pra ti, eu já.
0: O dia que tu me vê na política, eu tô louco, me interno.
3: Vamos, senador, pro faxinal.
1: É que faxinal, município não elege senador.
0: Exato.
1: Mas vamos. Quem elege senador é estado.
0: Mas sabe, tu te elege vereador em faxinal. Começa a tua carreira assim, vereador em faxinal.
3: Não, então
0: depois
3: vou
0: tentar, vai a deputado estadual, prefeito, deputado estadual.
3: Eu vou alvorada. Alvorada é vereador. Cuidado, já é a área de meu vice.
0: Não vai.
3: Não tem vice.
0: Não tem vice, cara.
1: Vereador não tem
0: vice. Vereador não tem vice.
3: Quando ele sai do hotel.
1: É o suplente.
3: E o que é o suplente?
1: O suplente é um outro
0: substituto,
1: vereador.
0: Substituto, chama. Ele substituto.
1: Não é um vice.
0: É.
1: Não trabalham juntos.
3: Pode ser, nego. Intervalo já.
2: Acabou o problema?
0: No básico.
3: Não, que nem almoçou ainda.
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7: Falando pros caras, meu, tem que botar uns programas melhores aí no fim de semana, cara. Isso aqui é uma reprise, cara.
8: Estamos de volta com Pretinho Básico.
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3: Estamos de volta, 2:02 PM com o Pretinho Básico. Quero mandar um abraço e agradecer o convite. Mandar um abraço para a galera da comissão organizadora do Festival Nacional do Salame, que veio aqui nos convidar para participar da celebração da 10ª edição deste que é um dos maiores festivais gastronômicos do sul do Brasil. Vai acontecer dia 3 de julho a cerimônia de abertura oficial no Parque Municipal Lauro Bortolom, em Marau, aqui em Marau, bem pertinho de Passo Fundo, no Rio Grande do Sul. O evento tem uma programação completa nos dias 3, 4 e 5 de julho. Então tá aqui registrado o convite, vou estar passando meu salame em você, pra vocês. Ganhei esse salame da comissão organizadora. Hoje a gente pode rachar, tem tábua, salame, né? Copa, olha.
4: Era um pedaço do salame e a tabuinha ali, né?
3: Aliás, não tem coisa melhor que salame, copa, queijo e vinho.
4: É verdade.
3: Na copa, né?
5: Bom. Isso é...
3: Aí é sequência.
5: Eu cuido aqui, deixa eu
3: segura aí, vozinho.
5: Abre pra nós.
3: Segura aí, que aí hoje ainda na tarde nós vamos passar a faca nesse salame aí.
4: Boa!
3: Vamos fazer aqui agora a escolha do craque do episódio deste 17 de junho de 2026. Um pras duas. Vini Moura, pode votar, irmão.
6: Difícil hoje, jogo coletivo foi legal.
3: Tá.
6: Eu...
3: No teu tempo, assim, quando quiser votar.
6: Obrigado.
3: Pode, são só expulso, quatro, né? Só quatro. Tu tem 25% de chance de cada um pra votar, né?
6: Ontem eu fui expulso, eu vou votar num cara que apareceu uma vez só.
3: Tá.
6: Mas ele foi muito bem, que foi o Maionese ali.
3: Maionese.
6: O Toninho na faculdade.
3: Tá, beleza. Boa
7: Você
3: piada.
7: Você está feliz.
3: Boa piada, boa piada. E tu, Maionese, vai votar em quem?
7: Eu voto em Fernando Collor.
4: Teve umas que foram mais legais. Assim.
3: Por que que tu vota em Fernando Collor?
7: Caçador de Marajás.
3: E se hoje o Fernando Collor fosse candidato a presidente, tu votaria nele?
4: Agora, não.
3: E agora, bicho?
7: Claro que não.
3: Né? Não, por quê?
7: Porque ele confiscou o dinheiro da população. Várias pessoas perderam a vida.
3: Sei.
7: Quebraram.
3: Certo. Vai manter o voto nele, então?
7: Não, eu votaria...
3: E entre os integrantes do programa Maionese?
7: A presidente? Eu votaria em ti, a presidente.
3: Não, não, deixa eu te explicar. Aqui é a eleição para o craque do episódio. O cara que melhor se destacou no programa. Quem tu acha que foi hoje?
7: É, gostei de você.
3: Gostou de mim?
6: Eu acho que é a primeira vez que a gente explica a votação pro Maionese.
3: Isso, não, tem que explicar. Eu
6: acho que ele não sabia
3: até hoje. A primeira vez tem que explicar. Gostou de mim, então, no programa, na minha performance?
7: Eu não entendi, desculpa, eu não sabia.
3: Não, eu tô conta comigo, eu sou muito paciente.
7: Eu não tenho que cuidar, porque as minhas eleições aí, o período eleitoral, eu não posso falar meus candidatos.
3: Não pode falar dos candidatos.
7: Esses anos são muitos.
3: Então votou em mim.
7: Leve seus idosos com a colinha.
3: Votou em mim, não pode levar a colinha. Levou em mim? Votou em mim?
7: Claro que
3: votou em mim. Votou em mim?
7: Como não pode levar a colinha?
3: Votou em mim?
7: Votei em você.
3: Votou em mim, muito obrigado. Tá, a Vini votou.
6: Eu voto no Maionese.
3: Maionese votou em mim. O Gomes vai votar em quem, Gomes?
6: Em ti, Alexandre.
3: Em mim, por quê, Gomes?
6: Porque tu avisou que não ia perder a paciência, acho que tu conseguiu.
3: Não perdi, né? Vim bem, né?
6: Foi na trave.
3: A controvérsia. Vim bem, obrigado. Tô totalmente de boa hoje.
6: A gente se esforçou pra tu perder, tu largou com todo mundo amarelado.
3: Isso, é verdade, todo mundo amarelado. Mas tô tri bem hoje, cara, tô tri feliz. Estou vivendo
5: meu
3: extraordinário.
5: Agora,
3: vamos meter um salame na tarde.
6: Abre teu salame,
3: Brasil. Vai votar em quem, Rafinha Menegazzo?
4: A regra de anular voto não dá mais, né?
3: Como assim anular? Tu quer anular o voto?
4: É.
3: Pode anular.
4: É, não tem como votar em vocês, dizendo que o Will Smith é o maior desejo, eu acho.
3: Tá bem.
4: Meu voto vocês não merecem meu voto.
3: Tá bem, querido. A gente aceita.
4: É isso.
3: Tranquilo. Esperamos.
6: Então, por essa regra, eu nunca mais voto em ti por tu achar que o Denzel Washington é o maior.
3: Mas
6: de
3: deixa, cada um.
4: Quando for algo
3: nada.
4: Que todo mundo concorda, tu tem teu direito.
6: Todo mundo concorda que o Denzel Washington não é o maior ator de todos os tempos.
3: Cada um nada, onde
4: ninguém
3: não dá
4: falou
3: pé.
4: Que ele é o maior ator de todos os tempos. Eu estou fazendo um comparativo com o Will Smith. Denzel Washington é muito maior que o Will Smith.
3: Na tua opinião.
4: Foi eleito pela New York Times o maior ator do século XXI.
3: Na tua opinião.
4: Não, não, isso é pesquisa. Ah. Como tu gosta de trazer.
3: Olha como ele fica.
4: Não, eu já fico putinho
3: mesmo. Olha como ele fica putinho.
6: Ele fica bem sandro, né?
3: Brigar por coisas,
4: eu vou votar.
3: Brigar por coisas que impactam a tua vida todo dia.
4: Eu brigo todos os dias, mas eu brigo em silêncio. Ninguém precisa saber dos meus problemas.
3: Tá bem.
4: Posso votar?
3: Pode.
4: Vou votar no Vini.
3: Do Vini?
4: Eu gostei daquelas perguntinhas lá.
6: Ele cagou toda uma tese e mudou. Eu gostei. Ele lembrou algo. É que ele tá elogiando.

0: meio das perguntas.
1: Ele lembrou no meio da tese dele. Magno, eu gostei.
2: É isso. Hoje de manhã eu fui na Ferragem Tony comprar uma tinta spray preta. Preto.
0: Até quem fita pra
2: vinílico,
0: arrumar, né?
2: Fui comprar lá, precisava pintar um negocinho lá, fui comprar uma tintinha spray. E aí um cara que tava lá na Ferragem também falou que tu não aguenta mais, né, Magnélio? Não aguenta. Eu falo, real, tu não aguenta mais, né? Eu não respondi pra ele na hora, eu vou responder aqui. Sim, eu não aguento.
0: Eu não aguento mais.
1: Ah, vai perder o voto. Eu botei tinta e tá com paciência.
2: Não, já botou, já entregou.
1: Duas
2: voto.
1: E três, ah, não, mas ele aguentou até as duas.
2: Vou votar também no Vini Moura. Vou votar no Vini Moura porque tá me pegando muito essa coisa do estilo do Vini Moura.
0: Não, mas é performance no programa, não é estilo.
2: É que o estilo acompanha a performance. Quanto mais estiloso tu tá, mais tu performa.
1: Não, confiança, né? Quantas vezes tu beijou na boca só por causa do estilo?
2: Autoconfiança, autoestima. Com uma autoestima muito legal, não te perde na tua autoestima.
3: Não dá pra se perder com elogios. É,
2: exatamente.
3: Tu tem que ser humilde.
0: Exatamente. Vai, então tá fudido mesmo. Nós temos que começar a fazer o balanço, né? Tu elogia um, critica, o cara vai na média.
2: Aí o cara que vai ser elogiado ou criticado vai entender o que é melhor pra ele. Atender o elogio de quem elogiou ou a crítica de quem criticou.
0: É melhor a crítica.
2: Geralmente quem me critica tá pior que eu.
0: Tá, mas todos nós estamos pior que tu aqui. Isso é fato, né?
1: Mas não é. Ele tá falando meio que do geral,
2: não,
1: assim.
2: Não, tu não entendeu. Vocês não alcançaram.
1: Não,
2: uma
1: vocês
2: pena.
1: Não, ele.
2: Todos nós. Vamos ficando por aqui. Vamos voltar logo mais às 18h. Volte conosco para mais um Pretinho Básico. Obrigado. Boa tarde de quarta-feira para você. Tchau.
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Esse é o som do Atari DJ Weekend pra todo o sul do Brasil, aqui nas ondas da Rede Atlântida. Jonas Blue e Malave com Edge of Desire. Pra gente fechar mais um bloco de som, pra você conferir o nome de todas as músicas que eu toquei por aqui,

0: posto a nossa playlist e também conto com a sua participação para você pedir o seu som e chegar junto com a gente por aqui todo dia nas ondas da Atlântida. Eu vou ficando por aqui nessa tarde e quero agradecer a sua companhia, desejar para você um excelente final de semana e uma ótima tarde de sábado. Vamos fechando com versão remix para a faixa Amei Te Ver. Até mais!
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2: 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Doutor, comecei a frequentar academia com maior frequência, emagreci 2 quilos, tô tomando whey e creatina por conta própria e fora isso enfrentando um período de muito estresse na faculdade e no trabalho. E aí, meus ciclos pararam há 2 ou 3 meses. Nunca tive relação sexual. Será que o whey e a creatina podem atrasar o ciclo? Mariana, eu acho que não é bem o whey e a creatina. Claro, a pessoa que vai tomar whey e creatina, é sempre bom ter orientação de um profissional da saúde, de um profissional da educação física, para te orientar sobre a melhor forma de você consumir esses produtos e se você realmente precisa consumir esses produtos. Esse é o primeiro ponto. Agora, essas interrupções dos seus ciclos devem ter a ver com emagrecimento muito rápido, estresse, tudo isso pode produzir alterações hormonais que vão impactar os seus ciclos. Minha recomendação é que você procure uma ginecologista, um ginecologista que junto com você possa entender o que está acontecendo, dosar alguns hormônios e reequilibrar um pouco essa questão da atividade física, da perda de peso, do manejo do estresse. Tenho certeza que com essas medidas você deve normalizar ou voltar a normalizar seus ciclos. Tá com dúvidas? 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
0: Milk Chance, Living in a Haze. Mais uma música que a gente ouve juntos na rádio das nossas vidas.

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2: E olha só a dúvida da Mariana. Doutor, comecei a frequentar a academia com maior frequência, emagreci 2 quilos, tô tomando whey e creatina por conta própria e fora isso, enfrentando um período de muito estresse na faculdade e no trabalho. E aí, meus ciclos pararam há 2 ou 3 meses. Nunca tive relação sexual. Será que o whey e a creatina podem atrasar o ciclo? Mariana, eu acho que não é bem o whey e a creatina. Claro, a pessoa que vai tomar whey e creatina, é sempre bom ter orientação de um profissional da saúde, de um profissional da educação física, para te orientar sobre a melhor forma de você consumir esses produtos e se você realmente precisa consumir esses produtos. Esse é o primeiro ponto. Agora, essas interrupções dos seus ciclos devem ter a ver com emagrecimento muito rápido, estresse, tudo isso pode produzir alterações hormonais que vão impactar os seus ciclos. Minha recomendação é que você procure uma ginecologista, um ginecologista que junto com você possa entender o que está acontecendo, dosar alguns hormônios e reequilibrar um pouco essa questão da atividade física, da perda de peso, do manejo do estresse. Tenho certeza que com essas medidas você deve normalizar ou voltar a normalizar seus ciclos. Tá com dúvidas? Escreve pra gente no @ Jairo Bauer Oficial.
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1: De volta aqui na Atlântida, todo mundo tá ouvindo a rádio das nossas vidas. A gente tá começando mais uma edição do Tá Na Rede, programa que a gente conecta toda a rede Atlântida aqui no Rio Grande do Sul. Onde tem uma Atlântida, a gente para estrategicamente para trocar uma ideia com os nossos colegas comunicadores e saber o que melhor tá acontecendo em cada canto desse nosso estado do Rio Grande do Sul e, obviamente, tocar muita música boa. A nossa primeira parada é na região central do estado do Rio Grande do Sul. Em Santa Maria tem Atlântida e quem tá comigo por aqui é o Fabiano Oliveira. Fala comigo, Fabiano.
4: Sim, diz aí, Mix Silva, tudo certo, numa boa? Tô chegando com os sons em destaque aqui na região central do estado nessa semana, mas antes, quero convidar a galera pra no próximo dia 24 curtir Brasil e Escócia, a última partida do Brasil na fase de grupos na Copa do Mundo, e você vai curtir, é claro, com o Moon Arena Experience, promoção exclusiva da Atlântida, em que a Moon vira arquibancada pra gente curtir e torcer pelo Brasil desde as 5 horas da tarde com o Esquenta Brasil. Vamos lá, agora sim, com os sons em destaque por aqui, são eles BTS com Swim e ainda Isa com Caos e Sal. Aproveita e me segue lá no Insta, arroba Diza e Fabiano e o arroba Atlântida SM. Grande abraço e até mais. Tchau, tchau.
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0: Tá na Atlântida, todo mundo tá ouvindo o som da Isa com Caos e Sal. Teve também BTS com Swim e as informações que o Fabiano Oliveira trouxe pra gente diretamente de Santa Maria. Aliás, um abraço pra galera de Santa Maria. Amanhã eu toco em Santa Maria pra edição da Sunset Sessions Girassol, um sunset espetacular que vai começar a partir das 3 da tarde. Juntamente comigo, Mick Silva, vai ter Miolo, Mesomo e ainda Ella Watt. Informações completas você pode encontrar ali no @omicsilva nas redes sociais, @omicsilva. Bota na agenda e a gente se encontra em Santa Maria neste domingão. A gente segue por aqui, um pouquinho mais pro sul do estado do Rio Grande do Sul, Pelotas e Rio Grande, tem Atlântida. E quem tá na área é o Márcio Melo. Fala comigo, Marcinho.
1: Salve, salve, Mick Silva, meu camarada! Eu, @MarcinhoRádio, aqui direto da Zona Sul do Estado, chegando com aquelas sonzeiras que a galera mais pede aqui na Zona Sul. Nesse sabadão, tô chegando com eles, meus camaradas, direto da Ilha da Magia, o Daza, Daza Aranha, com a nova dos caras aqui na rádio, Meu Paraíso. E também com Dominic Fike, Babe Doll. É, são as sonzeiras que a galera tá pedindo pra caramba aqui na Zona Sul, hein? Muito bom, me segue lá, @MarcinhoRádio. Segue também meus companheiros, @FredBonfada e @APriscilaFagundes. Também não esquece do @AtlântidaZS, ok? Pra ficar por dentro de tudo que acontece aqui na Zona Sul. Deixa aquele forte abraço. Na semana que vem eu tô de volta com tudo isso e muito mais. Valeu!
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0: Tá na Atlântida, todo mundo tá ouvindo o som de Dominic Fike com Baby Doll. Teve também por aqui Das Aranha com Meu Paraíso, músicas que o Márcio Melo trouxe pra gente diretamente da Atlântida, Zona Sul, Pelotas e Rio Grande. Tocamos Das Aranha nesse bloquinho com a música Meu Paraíso, eles tocam hoje em Porto Alegre. Fica a dica aqui pra galera da Grande Porto Alegre, show da Das Aranha no Opinião. Já bota na agenda aí pra você conferir essa noite juntamente com os nossos queridos do Das Aranha. A nossa viagem segue aqui no Tá Na Rede, vamos até o litoral norte gaúcho, em Tramandaí, tem Atlântida. E quem tá na área é Ki Fornari. Fala comigo, Ki.
1: Salve, salve, galera ligada no Tá Na Rede, Ki Fornari, direto do litoral norte gaúcho, Atlântida, beira-mar, passando para disparar dois sons que bombaram na programação da Atlântida da Praia nessa semana. Antes disso, aquele convite básico, domingão, 19 horas, depois da reprise do Pretinho Básico, tem ATL Surf, som de praia, no fim de tarde de domingo da Atlântida. Cola junto nas redes sociais, @Ki Fornari, @ATL Beira Mar e @ATL Surf. Miki, toca pra nós. Anitta, parceria regueira com A Ponto de Equilíbrio, Deus Existe e Benson Boone com Mystical Magical. Valeu, galera. Bom fim de... Até mais.
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0: Tá na Atlântida, todo mundo tá ouvindo o som de Benson Boone com Mystical Magical. Teve também Anitta com Ponto de Equilíbrio e a música nova chamada Deus Existe. As informações diretamente do nosso litoral norte gaúcho em Tramandaí com o Kifornari. A nossa viagem segue agora até a Santa Cruz do Sul. Lu Castro tá na área. Fala comigo, Lu.
1: Fala, Mickey. Aí, galera. Tudo certo por aí? Sabadão na área. E eu tô por aqui, direto dos estúdios da Atlântida dos Vales, em Santa Cruz do Sul. Lu Castro chegando pra falar um pouquinho do que rolou por aqui. E olha só, essa semana teve duas músicas que a galera aqui dos Vales curtiu demais. A primeira é Messi, da Lola Young. E é daquelas que tu ouve e pensa, minha vida não tá 100% organizada, mas tamo indo. Quem nunca sentiu isso? Mas essa música traz e retrata exatamente isso. E a outra é Abalo Psicológico, com Vitor Clay e Joyce Alane, que mesmo com esse nome tem uma vibe leve, boa, quase que um relaxa que vai dar tudo certo. Uma música maravilhosa, que nem sempre as músicas do Vitor Clay. Então já aproveita, segue a gente lá em arroba Atlântida dos Vales, me segue também, arroba Lube Castro, segue meu colega arroba Nairo Orlandi, pra ficar por dentro de tudo que acontece por aqui. E curte muito teu sábado, aproveita até o final de semana e segue com a gente aqui na Atlântida. Bora de música?
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0: Dr. Clay aqui na Tarde da Atlântida, juntamente com a Joyce Alani. E o nome da música é Abalo Psicológico, na melhor vibe da FM. A gente ouviu ainda Lola Young com Messi. E as informações da Lu Castro, nossa comunicadora de Santa Cruz do Sul, que trouxe as informações pra gente por aqui, nesse bloquinho. A nossa viagem segue até o Norte Gaúcho. Em Passo Fundo tem Atlântida. E quem tá comigo por aqui é o Marcos Carvalho. Diz aí, Marquinhos.
1: Fala comigo, Mick Silva. Muito boa tarde pra ti. Boa tarde, Rio Grande do Sul. Todo mundo curtindo a gente aí neste sábado de Copa do Mundo, de jogões da Copa do Mundo, jogaços, a gente aqui com o ouvido na Atlântida e um olho na TV, claro, curtindo tudo isso junto ao mesmo tempo. Olha só, tô falando aqui do estúdio da Atlântida em Passo Fundo pra gente tocar dois hits, tá? E fazendo a trilha sonora da rapaziada. Eu sei que tem muita gente também na estrada neste momento. Obrigado pela sua companhia, por escolher a Atlântida sempre. Dá o play pra gente na música chamada Man I Need, da Olivia Dean, essa artista maravilhosa com a carreira que recém tá começando. Ela tem dois discos gravados, mas muito talento e muita lenha pra queimar. A gente vai ouvir falar muito dessa menina que recém tem 27 anos. A Olivia Dean é talentosa demais e vai tocar aqui na Atlântida também. Falando em talento, a Dolce, rapper dona do Grammy de melhor disco de rap do ano, inclusive recentemente, teve no Brasil no Lollapalooza 2026, enfim, a música dela, Anxiety, ganhou o mundo e ganhou nosso coraçãozinho por aqui também. Enquanto a gente curte esses dois sons, vou te convidar também pra me seguir no Insta, tô lá no @marcos.carvalho, por ali que a gente troca uma ideia sempre. Grande abraço, cuide-se por aí, ótimo final de semana e até mais. Vai, Brasil, valeu!
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0: Tá na Atlântida, todo mundo tá ouvindo Doit com Anxiety. Teve ainda Olivia Dean com Man I Need. E as informações diretamente do Norte Gaúcho e Passo Fundo, que tem Atlântida. E quem trouxe pra gente por aqui essas informações foi o Marcos Carvalho. A nossa viagem segue por aqui até a Serra Gaúcha com Thiago Zirbis, nosso querido Tiaguinho. Fala comigo, Tiaguinho.
1: E aí, Miki, tudo na paz? Eu falo diretamente aqui do topo da Esquina da Comunicação pra dizer pra você que as músicas da semana estão chegando e os eventos com a marca da Rádio Atlântida também estão na área. Hoje à noite, gravação do DVD da banda Pandora na Unid Master House. Tu tá pela região serrana, curte música clássica, música antiga, aquela viagem no tempo, DVD Máquina do Tempo vai ser gravado hoje. Minhaentrada.com.br pra você adquirir teu ingresso e também falo que o Green Valley Gramado tá chegando aí no Serra Park, tá? Edição 15 anos com Vintage Culture, greenvalleygramado.com.br. @ Daniela Fante, minha dupla aqui na Serra, @ Atlântida Serra e eu, Thiago Zirbis, conto tudo pra você sobre os bastidores aqui da Melhor Vibe da FM, com uma pitada de humor no @ Fala Tiaguinho, Tiaguinho sem H. Vamos com a nova do Rael, Cabulosa, e com o tecladista do Skank, Henrique Portugal, pra regravação de A Francesa, as músicas da semana no Tá Na Rede. Fica bem, fica na paz. Tchau.
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0: Vindo Henrique Portugal com A Francesa. Teve também nesse bloquinho Rael com Cabulosa. Duas novas músicas na programação aqui da Atlântida. Sonzeira, né? Pra gente colocar na nossa edição aqui do Tá Na Rede. Além das informações do Thiago Zirbes, diretamente da nossa Serra Gaúcha, em Caxias do Sul. E pra gente fechar essa nossa edição aqui do Tá Na Rede, vou deixar duas músicas aqui. Uma delas é Alex Warren com Ordinary. E na sequência ainda, Bruno Mars com I Just Mind. Agradecendo todo mundo pela audiência, pela participação. Seria sabadão que vem, tem tudo de novo a partir das 16h aqui na Rede Atlântida, com o Tá Na Rede fazendo essa viagem nos quatro cantos desse nosso estado do Rio Grande do Sul, conectando as Atlântidas aqui do nosso sul do Brasil. Muito obrigado pela sua audiência. Lembrando que amanhã, domingão, vou tocar na Sunset Sessions, edição especial neste domingo, um sunset muito legal que acontece em Santa Maria. Informações completas, tudo ali no arroba Omik Silva nas redes sociais, O-M-I-K Silva. Tamo junto, galera, cuide-se e até mais. Valeu!
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6: Ah, não, cara, só um pouquinho.
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2: Olá, muito bom fim de tarde, amigo e amiga ligados na programação da Atlântida. Estamos chegando no rádio e na internet com o Pretinho Básico, a segunda edição deste dia 16 de junho de 2026, terça-feira. 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Léo Oliveira, muito boa tarde.
3: Boa tarde, Alexandre, boa tarde a todos. Que jogaço da França.
2: Jogaço da França, muito bom fim de tarde pra ti também, Rafael Menegasso.
4: Ótima tarde, Alexandre, boa noite já, né?
2: Vai sentir calor durante o programa. 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Seja Vero Vini Moura.
5: E Alexandre, bom fim de tarde.
2: Bom fim de tarde pra ti também, irmão. Nos destaques do Pretinho Básico, quem bota pra gente da pena. 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O Pretinho Básico está em Nova York, na ilha de Manhattan, com Lelê e Rodrigo Adams. Muito bom fim de tarde para vocês, queridos. Um delayzinho, vamos ver quanto tempo. Três.
6: Excelente fim de tarde, segundos. Alexandre.
2: Não maravilhoso.
6: Excelente final de tarde, Alexandre Fetter. Como é que estão? Tudo bem?
2: Tudo bem, Lelê.
6: Chega um pouquinho atrasado, mas chega bem, né?
2: Chega perfeito, Lelê. É um banho de técnica dos nossos colegas aqui do Grupo RBS.
6: Que maravilha. A imagem também tá
2: também
6: bonita.
2: Estamos num estão local muito bem.
6: Icônico aqui de Nova York. Só que fomos traídos hoje, né, Alexandre? Traídos, não traídos, né? Nós acabamos sendo...
2: Quê?
6: Nos demos mal aqui, porque esse local e todos os locais que tem telões e transmissões ao vivo de jogos em Nova York estão com as suas operações hoje canceladas por causa de uma briga que houve ontem à noite entre torcedores argentinos e torcedores argelinos na Times Square.
2: Ah,
6: né?
2: Pois é, não a sabe se respeitar, não pode ir pra festa.
6: Serviço, então eles... Então a gente chegou aqui, claro, tem uma galera aqui, porque o lugar é muito bonito, é um ponto turístico e tal, vários torcedores de diversas seleções, mas no telão está passando um jogo de golfe.
2: Boa muito tarde, bem, Peter. Muito bom fim de tarde pra ti também,
4: né?
2: Adams.
4: O maior complexo de construção privada dos Estados Unidos, né?
2: Ô Adams, por favor, bota um pouquinho mais perto da boquinha o microfonezinho, por favor. Um pouquinho mais perto da boquinha, Adams.
4: Bom, aqui atrás a gente tem o...
7: Aqui atrás a gente tem o da carreira.
2: Aí.
4: Uma brincadeira, óbvio, né?
7: Que garotão!
4: Aqui atrás a gente tem o Vessel, que é uma construção que nada mais é que uma obra de arte, né? Que emula uma colmeia, né? Para as pessoas subirem.
7: Ai, melzinho!
4: Ai, vozinha! E aqui ao lado a gente tem o The Edge, que é o maior deck, o deck mais alto. Eu falei deck, não com B, tá bom?
2: Né?
4: Mais alto dos Estados Unidos, ali tem um deck no centésimo andar, gurizada. E o piso é de vidro, é um espetáculo, é demais.
2: Amazing.
4: É um sonho que a gente tá vivendo.
2: Amazing. Que demais, né? Que demais, Adams e Lelê. Muito bom fim de tarde pra ti também, Rafael Gomes.
4: Bom fim de tarde, Alexandre.
2: Muito bem, estamos então começando o fim de tarde de terça-feira aqui na Atlântida com o Pretinho Básico. Nos destaques do Pretinho, nós já chamamos o ouvinte aniversariante, que é João Vitor Bednarski.
4: Oh.
2: O João Vitor é músico gaiteiro, professor de música da cidade de Marmeleiro, no Paraná, fazendo 27 anos.
7: Bela cidade, Marmeleiro.
2: Nosso ouvinte no Paraná.
4: Cidade da Marmelada.
2: Temos ouvintes no mundo inteiro.
5: Gaiteiro. Saudade dos anos 27.
2: Temos ouvintes no mundo inteiro. Pra coisa boa.
5: 28.
2: Tá com saudade dos teus 27, tendo 28?
5: Sim.
2: É?
5: Saudade, ela não se mede, né?
2: Tá bem. Eu não tenho saudade dos meus 27.
5: Por quê?
2: Eu era um merda com 27 anos.
5: Olha que coincidência.
4: Te serve 19, então, Alexandre.
2: Eu queria uns troços que não dava com 27 anos.
5: Ah, faz sentido.
7: Não.
2: Olha só, eu tinha que ter... Aí tu vai caindo na real, não dá. 27 anos não dá.
5: Tem que remar um pouquinho mais, né?
2: Tem que remar muito, cara. Se tu quer realizar os teus sonhos de 27 anos, tem que remar muito, cara.
5: Mas é assim, né? Normalmente a gente tem sonhos que a gente só pode realizar um pouco depois.
2: É verdade, cara.
8: Quem sonha um dia sempre alcança, né?
7: Quem acredita sempre alcança.
2: Os destaques,
5: hein, meu irmão?
2: Fala, Gomes.
5: A cidade de Marmeleiro não tem nada a ver com marmelada.
8: Quem falou?
7: O lobisomem do Marmeleiro.
5: Tu falou.
2: Tu falou.
8: Não, falei na brincadeira, né?
5: A cidade de 15 mil habitantes é conhecida como a Passarela do Sudoeste. E é ligada fortemente à agricultura pecuária
7: e agronegócio.
8: O agro é pop.
5: Mas tu chegou a falar do agronegócio?
7: O agro é pop. O agro não poupa ninguém.
2: Quando vocês quiserem, a gente já tá liberado pra dar nos destaques aqui.
5: Eu acho que nós vamos esperar mais um pouquinho.
2: Então vamos voltar pra Nova York, cara? Vamos voltar pra Nova York.
7: Tá bonito,
2: ver o que que trazem, né? A ambiência, Lele e Adams trazem pra gente.
8: Ah, entrevistas, né, Feta?
2: Tem entrevistas pra fazer aí, Lele e Adams? O que vocês acham?
8: Pegar a galera.
2: Tá cheio de turista aí.
4: E o William Vac vai pra cima aqui.
2: Vamos lá, então, Adam. Vai ser mais vista a galera aí. Fala, Pedernelas. Em Spanish, em inglês. Vai bem, eu tenho certeza. Vamos lá com os amigão aqui que
5: estão parados aqui.
2: Então vamos ver.
7: Olha a tela inteira aí, meu irmão.
8: Dá ali o tapão naquele guri ali, pega o lado.
2: Deixa o cara falar, meu. Vamos lá, então. Vamos tentar, não. Aqui, até ali tem uma menina batendo fotos ali, ela tá há uns 20 minutos tentando achar o
8: Gordo Léo. Entrevista eu quero, Lelê. Eu não quero relato.
4: Ó o Gordo Léo aqui, ó. Achamos o Gordo Léo em Nova York.
2: Vamos ver.
4: Achamos o nosso parceiro.
2: Lelê, agora tu tem que ser o cinegrafista lá, mandar lá, Lelê. Quem é o cinegrafista nesse momento?
4: Say hi to Brasil!
2: Olha, é igual o Gordo Léo, cara. Inacreditável, mano.
8: Because I get high.
4: É um Gordo Léo dos Estados Unidos é mascarado também.
2: Ô, cara, também.
4: Tem uns caras aqui que
5: teu brother aí, tipo,
7: tem que me fuder, meu.
2: Deixa eu fazer um desafio pra vocês. Por que que vocês não vão lá no último andar do Vessel?
8: Eu falei isso pra eles pra ir na bandeira do Brasil.
2: Vão lá no último andar do Vessel e mostrem pra gente lá.
5: Como? Mas o Fetter vai pagar?
8: Sem doleto?
2: Não, mas não é Wi-Fi, Adams.
7: Quando é que é pra entrar nisso aí?
2: Vem cá. Adams, não é Wi-Fi.
4: Como tu chama?
8: Meu Deus.
4: Pablo de Venezuela?
2: De louco, virou Pablo de louco.
4: Sim, eu mirei aqui. Está aqui para a Copa do Mundo. Del Mundo?
9: Sim.
4: E vai mirar qual o jogo?
9: Oi, partiu em Miami.
4: Oh, Miami. Mas Venezuela está em la Copa?
9: Não, lo eliminaron.
4: Oh, então para quem estará
7: torciendo
5: Paraguay,
4: Brasil,
5: para quê?
9: Sí, Brasil.
5: Para matarte.
4: Para quem?
5: Para matarte.
9: Ele foi Neymar.
7: Soteldo.
4: Ele gosta muito do. Ele
7: que,
4: gosta muito
7: do Neymar. Aí, né, lo que comprou aí?
4: Marihuana. É um tênis, né?
7: Sapatilha.
4: Com marihuana.
8: É um chute.
4: Pô, sapatilha. Estileira. Estileira, ó. Estileira. Um saludo para o Brasil, que estamos
9: virando para o Brasil. Marihuana. Um saludo para o Brasil. Marihuana no Mundial.
4: Aí, dale.
2: Pronto. Aí, eu não entendi esse dale dele aí. Esse dale dele aí com a mão. Okay. Eu não entendi esse dale aí.
8: Dale.
2: Esse dale que ele fez aí, olha. Esse dale aí.
4: Dale aqui.
8: Esse dale aqui, ó. Ficou estranho esse dale aí. Melhor mudar o.
4: Where are you from? I'm from Ecuador, man. You? Só um minutinho, Rafinha, por favor. Where are you from? Repeat, please.
2: Ecuador.
4: Então, falamos em espanhol, sim, por supuesto. De que ciudad?
2: De Guayaquil.
4: Guayaquil está acá por la Copa del Mundo ou não?
2: Sí, estudiamos primeiro em Washington, luego estuvimos en Filadelfia, ahorita en New York, haciendo escala antes de irnos a Kansas.
4: Estuve en juego de Ecuador contra Costa do Marfim.
2: Sí, éramos locales ahí. Estuvimos ahí.
4: Ecuador muy mejor en campo. Tres bolas de atrás.
2: Dos palos.
4: Mas ainda se cree que puede clasificar para la próxima fase?
2: Sí, pensamos que vamos a ir a semifinales como mínimo.
4: Es tu primera Copa del Mundo. Y ya estuve antes acá en Estados Unidos, muy lindo, está gustando.
2: Muy bonito, muy bonito.
4: Entonces, un saludo para Brasil.
2: Un saludo para el canal Grupo RBS.
4: Vamos lá, canta com nós. Vida
2: é um grito de gol. É
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0: Senhor.
1: Vida!
0: Aê! Vida. Muito bom, hein, Lelê? Okay.
2: Pois não? Agora vamos tentar.
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2: Se você está feliz.
0: ATL TV.
2: ATL TV.
0: Isso.
1: Ah, ATL TV. Hermanito ali.
0: Aí mesmo ele é venezuelano.
1: ATL TV. 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
0: ATL TV.
2: Enquanto ele tá falando com o camarada, deixa eu dizer pra vocês que é o dia todo assim, tá? Ele fala com todo mundo, do policial... Não,
3: o idoso, ele tem esse legal, negócio.
0: Deixa ele, cara, deixa ele.
3: Eu acho legal ele tá vivendo a experiência completa.
0: Hoje deu...
3: Eu
0: também...
2: Deu uma pechada na frente do médico, devia que ele tava ali já analisando.
1: Não, vocês envelheceram aí. O Jory falou que comprou um agasalho e o outro falou que deu uma pechada.
0: Tá maluco? Tá, olha só, vamos dar aqui nos destaques do Pretinho. Gostei muito dessa abertura aí com essa rodada de entrevista em Nova York. Muito bom, vamos dar nos destaques do Pretinho aí, meu irmão.
3: E aí, meu irmão?
0: Como é que é da pena?
3: Incrível, meu irmão. Coisa boa. Cara, que coisa boa essa quinta-feira nossa.
0: Hoje é terça-feira da pena ainda.
3: Tá bem louco, né?
0: Torcedores são pagos. Continuando na Copa do Mundo aqui da pena.
3: Tá, até porque não vou fazer
0: uma melancia com esse casaco aí.
3: Quem depois eu te dou aqui um pedacinho pra tu chupar. Depois eu te dou um pedacinho pra tu chupar aqui na melancia.
0: Torcedores são pagos para assistir a todos os jogos da Copa. Eu disse todos os jogos da Copa dentro de uma cabine de vidro.
3: Veio de gola ver aí, um velho de gola ver.
1: Eu não entendi.
3: Mano, rabo, veio de gola ver.
0: Vocês estão brigando. Pra usar gola
1: ele
0: ver.
1: Ficou bravo, né? Não gostou.
0: Ficou, acusou.
3: Merda,
0: velho. Acusou.
3: O da Pena acusou pra caralho.
0: Eu vou te dizer mais, tá parecendo uma melancia sentada.
1: Aí é foda.
3: Não, o espantalho do Fandangos quer me encher meu saco aqui hoje.
1: É foda.
3: Mano, cabo, você é filho de Scooby-Doo. Quer me encher o saco aqui. Se foder também.
1: Opa!
3: O espantalho do Fandangos. Ah, mas ninguém ri porque tem medo, entendeu?
0: Eu achei engraçado.
3: Não vem botar no nosso. O fogo é no cara todos os dias. Aí o cara foi vendido que ia ficar putinho. Também tu folga em todo mundo.
2: Eu não posso fugir, eu tenho que ficar de boa, tenho que rir.
0: Aliás, vou até te dizer, nem parece melancia esse verde aí. Parece mais um verde granada derretendo.
3: Não dá pra ganhar todos.
0: Derretendo, a granada também derretendo.
1: Não, essa aí foi ruim.
0: Então mantemos a melancia.
3: Isso.
0: Melancia sentadinha.
1: Legal.
0: Vai ficar assim nesse clima comigo, vai me olhar.
1: Ele tá de lado pro cara.
0: Vai me olhar. Acusou a FU, então.
3: Bom, eu vou te dar uma porrada se eu for até aí. Então tu não faz eu me levantar que vai me dar uma cadeirada não preciso de muito. Com poucas ideias, velho. Tô irritado, achei que era quinto, hoje é terça. Tomar no cu. Opa, indo das aranhas.
1: É os palavrão.
3: O que foi? Você é o cara que mais fala palavrão do programa.
1: Não, mas é que o assunto não sou
3: eu
1: cara.
3: Não tenho medo de baixinho, doentinho, hein?
1: Mas eu não quero brincar contigo, eu só falei.
0: Amarelinho pra ti, Watermelon.
3: Tu vai te esconder no cartão.
0: Watermelon Sugar.
3: Amarelinho pra ti.
0: Vamos lá, Gomes.
3: Eu nem lembro, mano.
0: Eu também não.
2: Ah, que programa tóxico.
0: Calma.
2: Vamos se animar,
0: calma,
2: gente.
0: Calma, melancia, calma.
2: O pessoal tá muito nervoso, meu. É maionese.
0: Vamos lá, a notícia é a seguinte. Dormir abraçado melhora...
3: Não era essa.
0: Ai,
3: não,
0: tu sabe
1: falou
0: qual é.
1: Dos caras no...
0: Tu sabe agora qual tá te fazendo.
2: Agora ele te ferrou.
3: É que é pra ajudar a audiência.
0: Torcedores são pagos para assistir a todos os jogos da Copa dentro de uma cabine de vidro.
3: Quanto vocês cobrariam pra assistir 104 jogos numa casa de vidro? Tipo
0: sem,
3: do BBB. Você
0: nunca sair?
3: Não pode sair.
1: $100,000.
0: Durante todo o tempo?
3: Todo o tempo.
0: Quanto eu cobraria?
1: $100,000.
3: Reality show.
4: Tem rango e comida?
3: Tem.
1: Rango e comida é a mesma coisa, cara.
3: Não tem o que beber, no bico você
0: rango. Rango, comida, trago e bebida.
3: Trago e bebida. Então tá, então eu fico, cara. Quanto? Sem pilito. Eu tô indo.
1: Eu falei $100,000 eu cobraria.
2: Quê? Para com isso.
3: Mas ninguém vai pagar $100,000
0: 45 dias,
1: né? Ele me perguntou quanto cobraria. Eu cobraria $100,000. Se eu vou pagar, eu não sei.
0: Cobraria, sei lá, $10,000 por dia.
4: Olha, observe ela.
0: $150,000.
1: Não, cara, foi
2: eu. Vocês são malucos.
1: Eu ia em $100,000.
0: Quase 50, 100 mil.
2: Cafia, 15 mil sem nota. Tu vai.
0: Tá, mas e aí, Gomes?
1: É, não,
3: $50,000.
0: $50,000 não ia.
3: É o que estão ganhando cada um.
2: Quanto é?
3: $50,000 é o que estão ganhando cada um.
0: 250 pau.
3: O Kevin Cotoco e o
2: Austin. Ele merece, né? Austin.
1: Ele não consegue ligar a TV.
3: Gente, ele não é...
1: Ai, não é Cotoco.
3: Qual é o nome dele?
2: K-O-T-O-K-O. Não, é Cotoco. Fala.

0: sobrenome dele?
1: Kevin Cotoco.
2: Foi Kevin Cotoco.
1: Ele não conseguiu aplaudir um gol até
3: só,
1: agora.
3: Só toma selva.
4: E o Austin Franklin. Os dois, cada um tá ganhando $50 mil da Fox.
1: Ah, Fox! A cabeça de mongolão é igual.
2: Impressionante.
4: Ai. Pra ficar uma casa de vidro, tipo a casa de vidro do BBB, tipo o show de Truman. Eles
1: onde ficam... é que ela pode ver eles vendo o jogo?
4: Pode ver, tem no site da Fox e pode ir pessoalmente lá na Times Square se tu achar.
2: Eu me melhor, vai lá.
1: Oh, os guris estão lá.
2: Vai lá, vai lá.
1: Onde?
2: Na Times Square.
1: Pagou pra mim? Vai pagar pra ir lá?
2: Olha.
4: Olha.
2: Quanto tempo tu quer ficar?
1: O tempo que tu
2: um ano. Um ano. Pago.
1: Tu quê?
2: Um ano eu pago.
1: Mas querido.
3: Ou eu. Tu sabe por que que agora chama-se Times Square?
1: Por quê?
2: Não, não é agora, é sempre.
4: Eu quero saber por quê.
1: É o Réveillon. Onde é que é o Réveillon?
3: Teve o Réveillon lá em 1900. O Adams trouxe esperando o Adams.
2: Não, não, mas eu quero saber o teu poder de absorção.
3: É que eu não sei, né?
2: Não, então por que. Mas o Adams falou.
3: Mas eu não lembro.
4: Tu não escutou o Adams.
2: Não lembro, então.
3: Às vezes eu não escuto muita gente.
4: É verdade. Ai, a gente percebe que tu fala por si.
2: Às vezes tu não escuta muita gente, não. Às vezes tu escuta alguém.
3: Alguém, é, isso aí. Mais em casa, né?
2: É, como é que acaba essa notícia, Gomes?
3: O que aconteceu?
1: Isso que eu digo, ganharam dinheiro ou não ganharam?
4: Eles estão ganhando, eles estão vivendo isso até agora. A gente tá recém na primeira semana.
3: Tu tá vivo ou tu tá vivendo?
1: Mas que frase de coach.
3: É, isso é bom,
1: palestra nova do anão. Tá vivo ou tá vivendo? Vendo.
3: Eu tô vivendo, e tu, Alexandre?
2: Eu tô vivo.
1: Eu também.
3: Ah,
1: eu
3: então
1: tô
3: tu
1: vivo,
3: não tá aproveitando teus dias.
1: Não, não. Cara, tô. Eu tô só pela quinta-feira. Eu e da pena. Tá cansado, é?
4: Era isso.
2: Tu entende, caçou, Gomes? Né? Tu me entende, Gomes?
3: Eu... Ele é o Sandrinho, tu entende?
2: Tu me entende, né?
1: Pô, ele começou assim.
3: Ele começou assim.
1: Tu cara, ele sempre vai entender,
2: Gomes.
1: Cara. Tu trouxe a fração, ele vai entender.
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3: Ah, de novo essa notícia?
4: Pois é. Ah,
1: de novo? Vai.
2: Como de novo?
1: Ah, vale a pena ouvir de novo?
3: Já trouxemos.
1: Agosto de 22.
3: É, ah, não, é. 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
1: Maurício Amaral trouxe em 2008 essa notícia. Maurício Amaral.
4: Abre pra nós então, da pena.
3: Que isso? Ambiência, né?
1: Ambiência. Oh, passou ali um jogador.
2: Vocês estão malucos, cara.
4: Mas, nego, o que aconteceu com vocês hoje, velho?
2: Vocês estão malucos,
1: cara. Quer que a gente fique sereninho isso? Quer que a gente fique
4: sereno? Não, não, não. É que você não, é só
1: tem que ficar sério.
2: É sério, é só ouvir a porra da notícia, filha da mãe.
3: Opa, aí, não, agora,
2: filha da mãe, falei, eu me contive.
4: Filha da mãe,
2: tá falando. Filha da mãe.
1: Tá abrindo o procedente, mas não, a pena não, não, não, de ser ignorante.
2: Nada, fica tranquilo.
3: Esse é o Ivan.
4: E o Ivan defende da pena.
3: É, isso aí.
1: É que nós estamos
2: defendendo. Primeiro da pena vai ter que chegar perto de mim.
4: É.
1: Meu bom.
4: Olha a melancia que nós vamos chamar a Magali.
2: Tô correndo muito,
4: meu irmão.
2: Tô correndo muito aí, meu irmão.
1: Dá cuidadinho.
3: Tá, mas e aí?
2: Tu vai botar a porra da notícia?
1: Tá, tu não leu o bagulho também.
4: Se é 2008, não vou ler a notícia.
2: Com o senhor dela.
3: Todo mundo ofendidinho. Mal, dois gordos e uma ofensa.
4: Ai, dois gordos e uma moça.
3: Dois gordos e um mimimi.
4: Não, o Rafinha vai dar pra nós.
3: Cara, eu já falei que ele já falou dessa notícia. Agora não. Cara, é meio lógico.
1: Vou te dar uma porrada, hein?
2: Desculpa aí, desculpa, Ivan. Desculpa.
3: De novo. Se é isso em mim, tu vai apanhar.
1: Joga nele, pô. Quero ver, joga. Ah, tu fugiu, cagalhão.
4: É, tu foi cagalhão.
2: É, tu foi bem cagalhão. Deixa eu falar uma coisa pra você. Ou a gente trabalha daqui, ou a gente aciona o nosso posto em Nova York, que é muito mais legal. Nós temos dois caras em Nova York, em tempo... com a gente, trazendo
1: caríssimo,
2: todas as
1: caríssimo
2: informações.
1: Pra mandar lá.
2: Caríssimo deixar esses dois caras no ar aqui, agora nós não estamos aproveitando eles.
4: Eles estão lá.
2: Ou a gente bota as paradas aqui, ou a gente chama eles. O que que tu prefere?
4: Eu prefiro que eles beijem na boca.
2: Não, cara, é que não.
1: Eu queria ouvir a opinião do deputado ali, do patriota ali.
2: Não.
1: A opinião.
4: Vai, tu. E ele tá no meu partido.
1: Isso, eu sou o cabo eleitoral.
4: O cabo eleitoral tá aqui.
1: É que só bonito.
2: Mais um destaque aqui do Pretinho Básico. Vamos ouvir esse destaque e a abertura do destaque?
1: Não abrimos
4: o da conchinha, vamos cagar pra ele.
2: Vamos
4: mesmo
2: cagar porque vocês magoaram o produtor.
4: Ah, não vai ficar cocô, né?
3: Tá todo mundo magoado.
2: Noiva.
4: Opa,
2: noiva.
4: Isso é importante.
2: Contrata feiticeira.
4: Se o mágico faz mágica.
3: Ah, de novo.
2: De novo o que, cara? A Joana Prado?
4: Qual é a notícia? Qual é? Completa a notícia.
3: Ah, não, vai, eu
2: fui na Amália ali pra ti, né, mano? Olha de novo, cara.
1: Eu só olhei pra ele.
2: Começar a encher o saco do produtor, vou ter que trocar de produtor pra agradar vocês, é isso?
4: Não. O emprego do cara tá. O meu emprego. Meu emprego depende do Rafinha.
2: Porra.
1: Eu só olhei pro Rafinha e falei assim, ó. Dá ele de novo.
2: Vou ter que trocar de produtor então, é isso? Vocês querem que eu troque de produtor?
4: Não. Aí ele tá falando
1: um negócio muito sério. Não. É difícil achar o produtor.
4: Ele é assim, mas ele é nosso.
2: Também não é.
1: Não, é sim.

0: Vai no corredor ali e grita: vaga de produtor pro Pretinho. Vai ver o que acontece.
1: Não, é isso aí. Não dá pra ter essa sorte.
2: Vai ver o que acontece. Se tu gritar na gaúcha, vem três.
1: Porra, no mínimo. De manhã só. Ainda tem de tarde, de noite.
2: Ó, me liga, esse produtor.
1: Noiva contrata feiticeira.
3: Feiticeira. Feitiço.
1: Por R$23 pra não chover no dia do casamento.
0: Justo. Justo.
1: Caríssimo. Ah, então que a noiva acreditou que ela poderia contratar alguém pagando R$23 para que este alguém fizesse com que não chovesse no dia do casamento.
2: Isso é fé, Alexandre.
1: Na Austrália. É um motivo mais do que o suficiente para me separar da noiva.
2: Na Austrália, Heloísa. Oh,
1: bem.
2: Tava na quinta-feira, o casamento dela era no sábado.
1: Ah, temos fotos da Heloísa?
2: Não temos fotos.
3: Eu sei. Ah, seria legal ter.
2: Não, tu não sabe quem.
4: Ah, mas tu foi grosseiro com o rapaz, gente.
2: Ah, mas ele não sabe quem.
4: Mas por que não? Mas tu não sabe, ué.
1: Olha a cara dele, olha a cara dele. Ele tá mais pra Marcelo Tuelvi do que pra alguém que sabe quem é a Heloísa.
2: Aí a Heloísa, 48 horas antes do casamento dela, tava apavorado, porque a previsão tava dizendo que tinha 50%.
4: Foi errado, certo gênero.
2: 50% de chance de chuva no sábado, burro, dia não. Do casamento dela.
4: Não é burro, tem inteligente.
2: Aí ela não sabia o que fazer, entrou num site e encontrou uma feiticeira que prometia
4: John Bidu
2: bom tempo quando a pessoa quisesse por um pagamento.
1: Não é possível.
2: Ela achou que ia ser caríssimo, chamou a feiticeira pra contratar e a feiticeira cobrou $6.5 australianos, que dá R$23 na atual conversão.
1: Tá valendo.
2: Aí ela achou muito barato e pagou.
1: Claro.
2: Pagou, teve uma consulta com a feiticeira.
3: E choveu?
2: No sábado ela disse, não é que choveu.
1: Não,
2: é, não,
1: uma tora da
2: não é que não choveu. Ela teve o amanhecer mais lindo que ela já viu na vida.
1: Não é possível.
2: E...
4: Isso é placebo, placebo.
2: E o casamento foi incrível, com temperatura amena. E ela foi ao site pra...
3: A feiticeira viu antes ali, Gomes, e meteu invertido. Meteu... Ela, vou tirar só 23 dessa trouxa aí. Meteu
2: ela foi no site pra agradecer a feiticeira e dar uma gorjeta pra feiticeira.
1: Ah.
2: O site saiu do ar.
1: De tanta gorjeta que a feiticeira recebeu.
2: Desapareceu. Não existe mais.
1: Porque ela é feiticeira, né?
2: Ninguém mais sabe cadê a feiticeira.
4: Ah, isso é droga.
1: Feiticeira evaporou.
2: Evaporou.
1: Qual
2: o nome da feiticeira?
3: É que nem a fada
2: do dente. Eu não sei.
1: Tá, mas e qual, deixa Morgana, eu te perguntar, Gomes. Regina. Qual é a notícia exatamente?
3: É.
1: Assim, tipo assim, qual é o... Pá, tá assim, pá.
2: Aí é foda.
1: Qual é a notícia?
2: Que a feiticeira desapareceu.
1: A notícia é que desapareceu.
2: Desapareceu a feiticeira. A feiticeira fez um feitiço e desapareceu.
1: Aí o Alexandre... Não, olha, irmão. Olha, não é minha intenção. Ô, Feter, longe disso. Meu,
3: fala, tu tava não. Vindo nos destaques não, muito.
1: Ô, Feter.
4: Meu irmão, agora tem mais espaço contigo, meu irmão. Vem cá. Agora
1: vamos combinar uma coisa.
4: Não dá
1: a feiticeira soube a hora de sumir. Saiu por cima.
0: Soube, é verdade.
3: Acertou. Não, mas duas semanas sendo craque.
1: Vamos combinar.
3: Dos aqui,
1: vamos
3: um
1: combinar.
3: Dia ele errou todos.
1: Não era a hora da feiticeira sumir agora, né?
2: Pois é, em alta.
1: Era a hora da feiticeira se criar agora.
2: Se contratada por um monte de gente.
1: Porra!
4: Ela é a teoria que eu falei do goleiro de Cabo Verde. Sai por cima.
2: Mas ela
4: joga mais.
2: Mas ela pode. Ela pode, no mesmo final de semana, ter prometido chuva pra alguém.
4: E de alguém ela...
1: Mas é que ela não promete, cara.
4: E ela enxerga, ela faz
1: ela enxerga.
4: Ela liga pra São Pedro e fala...
1: Ninguém tem o poder de mexer no tempo, cara.
2: Não, não fala ninguém.
3: A gente é o El Ninho que tá vindo aí. Vai
2: a gente contratou a feiticeira pra fazer os guris pegar chuva amanhã.
4: São Pedro tem.
1: Amanhã não vai chover.
4: Deixa chover.
1: Olha, olha o céu azul que tá em Nova York, não vai chover amanhã.
0: É, eu vou dizer uma coisa pra vocês, cara. Contratar alguém pra fazer chover, cara, eu acho que só a galera do agro, né, cara? Galera que precisa de chuva e tal. Que geralmente é o contrário, né? Geralmente
1: ou nós do planeta que a gente contrata o cara pra fazer não chover.
3: É.
1: Às vezes não dá certo. Que...
4: Agora tem uma barriga. Agora tem que encaixar outro, né?
1: É verdade.
4: Tava com o desfalque.
1: É verdade.
4: Tava com o concurso aberto.
1: Vai Danilo aí.
2: Ah, nós fechamos bem. 23 pila, amanhã os guris vão pegar chovendo.
1: 6:30 da tarde, tá combinado. Vai chover amanhã então.
2: Vai chover.
1: Tá, beleza. 6:30 da tarde.
3: Não vai estar mais aqui.
1: Pode chover que amanhã a gente tá indo pra Filadélfia. Não tem problema chover aqui. Matamos os destaques aí, meu irmão. Do pretinho básico. Vamos dar uma girada na mesa. O que é, mano?
4: Aquele prédio vai cair.
1: Não vai cair, não tem como cair.
4: Eu já trabalhei com pedraria e...
1: Esse prédio aí eu acho que é a última grande obra artística, turística de Nova York. É de 2019, 2020 essa construção aí. Posso estar enganado, Lele Adams, mas eu acho que é isso.
3: Não, é mais ou menos por aí, cara. É que aqui é o Hudson Yard.

0: Né, que é um complexo, como eu falei na abertura, que é o maior complexo de construção privada da história dos Estados Unidos. Pra ter uma ideia, antes desse daqui, o maior complexo até então era o Rockefeller Center, cara. Que é datado, sei lá, da década de 30.
1: Aí o Oscar Niemeyer.
2: Obrigado, Niemeyer.
3: Que ali onde tem aquela pista de patinação embaixo ali e tal. No...
4: Pra andar de patins, né?
3: Isso.
1: Que é uma. É um curioso.
3: Exato. Deixa eu falar uma coisa.
0: Rolou um saquinho de palhacito.
3: Eu não sei do que vocês estão falando. Eu não vi nada.
4: Tu só vê aquilo que tu quer.
1: Eu não sei o que vocês estão falando. Peraí, cara.
4: O que houve sem querer?
3: Vamos dar uma girada na mesa, bota uma pra nós então aí, Vini Moura.
1: Pô, a guria chegou em casa.
4: É uma piada então.
1: É uma piada, ou um caos.
4: Nós falamos pro Brasil todo.
1: Ela chegou em casa.
2: Caos?
1: Ou uma anedota? Não, mas ela chegou em casa. Pode ser, o que tu quiser.
4: Uma historinha.
1: Ela chegou em casa.
2: Tira o vídeo, cara. Tira o banho cara na boca, baixinho. Eu vou aí de cago de pau.
4: Eu?
2: É o outro ali.
1: Você tá bem louco, cara.
4: Não fiz nada.
1: A guria chegou em casa.
2: Quem? Uma guria ou
1: uma guria? Uma guria.
3: 4 minutos pra tirar fora, vai?
2: Eu?
3: Dá pena.
2: Não, eu, meu irmão. Pô, eu não falei nada, eu tava de burro.
3: Quem foi então?
1: Não, foi a pena não falou nada.
2: Não falei nada, senhor.
4: Desculpa, lembra-me.
1: Quem falou foi o Ivan.
3: Então falei. É o Ivan.
1: Tá, mas tá o bom. Dá pena.
3: Então vou o ficar, da pena então. Vai junto.
2: Então vou ficar, então.
3: Vai junto. Contando, 4 minutos, vai.
2: O palhaço maionese vai também?
3: Vai também.
2: Dia 9, eu estou em Jaguarão.
3: Agora vai lá junto.
2: Dia 9.
3: Vai, melança.
2: Abraço para o...
3: Oi, desculpa.
2: Fica tranquilo, tá engraçado.
3: Foi mais forte que eu, desculpa. Desculpa.
2: Sabe que quando me chamam de gordo, não te emagrece, mano. Sai fora, merda!
3: Não podendo bater em quem bateu nele, ele bateu em quem tava mais
1: perto. Ele procurou alguém, sabe? Vai nele mesmo. Ah, mas a guria chegou em casa.
4: Isso, é uma piada?
1: É alguma coisa. Ela
3: não acredita e vai, mas
2: cala
3: vai.
2: A boca!
4: É, tem que ir, né?
3: Cala a boca tu então.
4: Tá?
1: A guria, ela chegou em casa.
3: Isso eu falo pela quarta vez.
1: E tu conta sem rir pra nós entender também. A moça.
3: Amarelinho pra ti.
1: Por que pra mim?
3: Porque tu tava.
1: Tu falou que eu tinha mais uma chance.
3: E tu desperdiçou. Amarelinho pra ti, conta a piada. Tem 30 segundos pra acabar a piada.
4: Valendo!
1: A guria chegou em casa. E aí, ela foi tirando o sapato, tirou o casaco e olhou pra mãe e falou assim: ó, mãe, tá um pouco chateada, mãe. Tô um pouco chateada porque...
3: Ah, tirou o casaco, o sapato, olhou pra mãe e falou que tava chateada.
1: Exato, aquela coisa, chegou em casa, tirou o sapato, tirou o casaco, tava muito frio.
3: Tá.
1: Ela entrou em casa e falou, mãe, tô um pouco chateada porque lá na escola todo mundo fica dizendo que eu sou distraída. Aí eu fui no balé, todo mundo tá dizendo que eu sou distraída. Aí fui no cursinho de inglês, todo mundo falando que eu sou distraída. Aí a mulher olhou pra ela e falou assim, olha só, tua mãe mora na casa do outro lado da rua.
3: Ah, não.
4: Era boa, cara.
3: Tem que ter coragem.
4: Rolou muito.
3: Tem que ter coragem pra meter. Vai tu então, Rafinha. Vamos ver se vai rolar ou vai direto.
4: Não, eu vou direto. Boa tarde, me chamo Guilherme de Floripa.
1: De onde?
4: E aqui uma reflexão sobre o que cada pretinho do atual elenco me provou existir ou ser possível.
3: Ah,
4: o Léo não tá aqui, né?
1: Podemos chamar um suicídio?
4: Não, é bem
1: vai,
4: uma
1: vai.
4: Reflexão. Tu ouviu?
3: Quer chamar o Léo?
1: Não.

0: Obrigado. Vini Moura, me mostrou que sendo quem somos, conquistamos nosso espaço e respeito, mesmo abrindo as nádegas. Rodaica, me mostrou a configuração de fábrica que os homens adoram nas mulheres e não sabem, até usarem, aquele olhar fuzilante de que quando fazemos merda, todas as mulheres têm. Neto, me mostrou o quanto vai ser lindo quando eu completar o mesmo tempo de casado que ele tem hoje, com a minha namorada. Lelê, ô Lelê, me provou que ter um remédio na gaveta deixa o homem tarado. Isso é viver o melhor com sua esposa em casa. Fetter, me mostrou e provou que quando se tem zero medo, se cria e se vive o extraordinário.
1: Aí sim, hein?
0: E o público do frango, esse me provou o melhor e admiro, pois ele é a prova vida de que quando um idiota se foca e esforça, que... ele também vem.
2: Prova vida.
3: É a prova vida. Eu gostei.
1: Olha,
2: tá lá, a prova vida.
1: A prova vida.
3: Sim, tá lá, amor.
0: Não entenderam o que é
1: que Alexandre? Não, já entendeu. Fala, Lelê.
2: Eu queria que ele lesse.
1: Eu posso quebrar um pouquinho a produção, por favor?
2: Claro,
1: pode quebrar o que quiser.
0: Quebra uma garrafa de cerveja aí
1: aqui. Eu encontrei um casal aqui que ele tá com violão e ela tá com. What's your name, guy?
4: I'm Maverick.
1: Maverick, what's your name?
5: Skimmy.
1: É, eles estavam tocando aqui, eu pedi pra eles tocarem alguma canção que fosse famosa no Brasil. Aí eles falaram, não, a gente vai fazer uma coisa que eu acho que vocês vão gostar. E eles fizeram isso aqui, agora a gente gostaria que eles fizessem ao vivo. Let's go! 1, 2, 3, 4, 5.

0: Ô, Brasil!
1: Mais um! Não pode rir, Adams! Não pode rir, Adams!
2: Eu sei que
1: eu
2: Ô, Brasil!
0: Eu ganho uma música pros Estados Unidos!
3: O Lelê pediu one more! Vamos ver qual é o one more do Lelê!
2: One more, please!
0: One more time, man!
1: Brasil! Não pode rir, Adams! Não vai rir,
3: Pode entrar de volta aí, Ivan!

0: sexy lover.
1: Olha, muito bom, hein?
0: Call it back, sexy lover.
2: Tem mais palavras que
3: artistas outras de rua.
1: Muito bem!
3: Muito legal, hein? Vai tá pauta, Lelê!
2: Amazing, Lelê!
1: What's your Instagram?
4: My Instagram is at M-A-V-E-R-I-C-C with two underscores.
3: Okay, é uma senha.
1: Like that.
2: É Rafinha.menegado.
0: U-E-M-I-S-C-U-E-M-I.
1: Okay.
0: Follow me.
1: Okay. Thank you! Thank you! Thank you!
5: Como é que é a música dos Estados Unidos?
2: Oh, Estados Unidos!
5: Eu amo os Estados Unidos!
6: Vão na redenção e façam isso, vamos ver se não vou tomar uma palha.
5: Isso que vocês não viram, que agora voltou o palhaço maionese.
3: E aí, palhaço maionese?
7: Tudo bem, Alexandre?
3: Bom fim de tarde. A galera gosta demais de ti, maionese.
7: Brasil, Brasil, Brasil. Se você está Brasil, pegue no meu Brasil. Se você está Brasil, pega no meu palhaço Brasil. Dia 9 em Brasil.
2: É uma brasilidade de Brasil esse palhaço.
3: Quando acha que não consegue ser mais abobado, ele vem e se supera.
7: Que saudade do Rodrigo Adams, do Leandro.
3: Já vão voltar, fica tranquilo.
2: Saudade, mas.
7: Quanto falta pra acabar a Copa?
4: Bastante.
3: Faltam quatro semanas ainda.
7: Estamos contando.
3: 30 e poucos dias.
7: Estamos contando.
3: Isso aí. Que loucura, cara. Que loucura.
7: Que Copa boa, né, Alexandre?
3: 20 minutos pra 7. Copa boa!
7: Tá muito bonito.
3: Copa boa. Obrigado, maionese.
7: Eu te adoro de camisa assim.
3: Me gosta de camisa assim? É, maionese?
7: Acho que vai ficar bem, tu sem camisa, só com o casaquinho do lenhador.
3: Maionese.
5: Eu também, né, maionese?
7: Ele apareceu o cara do Nickelback.
3: É.

0: De manhã eu treino assim. Eu treino assim, sem camisa, só com casaco por
1: cima.
2: Não, mas tu falou com a voz que
0: eu foto amanhã.
1: Deixa eu ver.
0: Amanhã eu te mando foto.
1: Que horas pra eu te ligar de vídeo?
0: Oito e pouquinho.
1: Ele abandonou o personagem. Agora ele fala com a voz dele que eu
3: gatei. Ele aceitou.
1: Eu vou até o final.
3: Agora que ele tá solto.
0: Ai, que loucura. Vocês tiram maionese. Olha que lindo esse e-mail, maionese.
3: É emocionante, não?
0: É emocionante.
3: Pode rir.
0: Não, é emocionante, mas pode rir se quiser.
3: Então tudo bem, só pra saber se não envolve mortes.
0: Não envolve mortes. Mas poderia. Vocês tiram e atacam a minha ansiedade.
3: A ansiedade mata.
0: Escreve pra gente aqui o nosso ouvinte Rafael. Fala, Pretinho, se possível, eu gostaria muito que o alemão Alexandre Fetter lesse este e-mail no programa das 18. Deu sorte porque hoje eu vim, né? Hoje eu inaugurei uma nova fase na minha vida, só estou fazendo os pretinhos das 13.
3: Tu tá liberado, Alexandre.
0: Aí hoje eu vim no das 18.
1: Ah, tu veio porque eu descalei.
3: Não manda absolutamente nada.
0: Vamos mudar esse quadro.
3: Cagalhão.
0: Queria dizer que vocês têm um poder que nem imaginam. Vocês tiram a ansiedade da pessoa.
3: Sim, a rádio cura. A gente tem que fazer uma vinheta. A Atlântida cura
0: você. Em meio aos dias corridos, difíceis e turbulentos, vocês conseguem dar aquele break necessário. As conversas, risadas, as mongolices de vocês, as piadas. As piadas ruins, as discussões aleatórias.
1: Aí, Lelê.
0: Tudo isso faz a gente se sentir parte da mesa do Pretinho. É uma leveza que vai além do programa. E o pior, ou o melhor, é que isso se estende pelo nosso dia inteiro. Do nada lembramos e surge um destaque aí, meu irmão. Ou ainda um mestre.
3: Mestre, que loucura, louco lá de
0: E a partir de agora o palhaço maionese.
3: Se você está feliz.
0: E seu jingle.
3: Se você está feliz. Pegue o meu nariz.
0: A gente já tá rindo sozinho, só lembrando do programa. Mas preciso dizer também que vocês atacam a minha ansiedade. Meu Deus, quando alguém começa a desenvolver um raciocínio, um pensamento, uma opinião, contar uma história, encaixar uma piada...
1: Mas pior que é bem assim, meu.
0: Cala a boca, merda!
1: Cala a boca!
0: Eu já fico totalmente investido naquilo. Quero ouvir até o final para concordar, discordar, xingar, ver a discussão brotar... Ou simplesmente entender onde a pessoa quer chegar, mas vocês não conseguem esperar.
1: Não consegue, né?
0: Vocês sempre interrompem.
3: É muito bom.
0: E depois mais uma interrupção, e depois mais outra interrupção. E quando vejo, aquele assunto interessante morreu. E eu fico pensando... Mas deixa o cara falar.
1: Era sobre morte, né?
3: Dormir de conchinha.
0: Tenho certeza que não sou o único ouvinte que sofre disso, mas faz parte do entretenimento, da dinâmica, da baguncinha organizada que transformou o Pretinho no que ele é para nós.
3: Que delícia.
0: Então obrigado por ajudarem a aliviar a minha ansiedade e também por alimentarem um pouquinho dela todos os dias. Que e-mail saboroso. Continuem assim. Abraço de um ouvinte.
3: Sabor ouvinte, né?
0: Abraço de um ouvinte que já faz parte da conversa de vocês, mesmo sem estar no estúdio.
3: Tá aí uma vinheta que nós tínhamos que fazer.
0: Rafael.
3: Atlântida, sabor ouvinte. Outra, Atlântida, cura você de tudo. Só aqui.
1: Atlântida.
3: 6h45.
0: Não gostei das vinhetas.
3: Não, mas não na minha voz, na tua voz.
1: A do sabor já tem.
0: É, a do sabor já tem.
3: Não, tem uma chamada, vinheta é outra coisa.
1: Agora ele te deu uma...
3: Atlântida, rádio de música.
1: Cara, que criatividade.
3: É, não, é só uma baita vinheta.
0: Isso é maravilhoso. Isso é maravilhoso.
1: Mas são as vinhetas agora, mais óbvias.
0: Que agora eu poderia falar uma coisa aqui, mas não vou. Não vou. Ah, não é que Atlântida é uma rádio de música. Atlântida é uma rádio.
1: É.
0: Atlântida é uma rádio.
1: Então faz essa vinheta. Atlântida é uma rádio.
0: É uma rádio.
3: Uma rádio.
0: Independente de ser música, entretenimento, jornal. Ela é uma rádio. Ponto.
3: Radio.
1: Isso é verdade.
0: Mas não falo.
3: Em inglês.
0: Fazer seguimos assim.
3: E de música. Aqui você listen some music.
1: Atlântida.
3: Isso aí.
1: Atlântida, rádio de música e de mongolão.
3: Que coisa maravilhosa. Vou contar uma piada.
1: Eu quero ouvir a tua piada. Sai, Alexandre.
4: Vai daí, maionese.

0: Ah, é tu que vai assumir quando ele parar? Ah, nós vamos pra onde então? Quando tu vou contigo.
1: Vem comigo.
2: Porra, tá, dói, aí, dói. E aí? Tá, tu vai contar piada aí?
0: Não, se deixa.
2: Não, não,
1: não. É a primeira vez que eu vi o maionese puto.
0: Não, eu estou puto.
1: Não, não, tu tá, só que tua voz não deixa aparecer. Não,
0: a minha, a minha voz de puto é outra.
1: Só que a tua peruca, ela tem algum significado?
0: Sim, eu sou um palhaço?
1: Não.
0: Porra, que pergunta idiota essa sua.
3: Não, mas é o palhaço da diversidade.
1: É isso que eu tô perguntando.
2: Exatamente. Palhaço Rainbow.
1: Teve parada livre esse final de semana.
3: Pluralidade e diversidade.
0: R$84 na parada livre.
1: Como assim? Por que R$84?
0: Porque ninguém tinha troco pra 50 centavos. Aí eu fiz R$84 trocadinho, mas consegui ajudar o que eu precisava. Aqui, ó. Vocês nunca foram na parada LGBTK29 mais?
2: Não.
0: É muito bom.
1: Tá aí, tu ganhou R$4. O que que tu fazia pra ganhar R$4?
0: Ah, o horário não permite eu contar, mas eu, digamos que... Bom,
1: permite.
0: Vou contar a piada.
1: Você é um palhaço, a criança não te adora.
0: Obrigado, criançada. É dia 9 em Jaguarão. Eu e o mestre estamos à venda aí.
4: As crianças adoram um mestre.
3: Eu vou insistir com vocês. Nós temos que fazer um programa infantil.
0: Ele é a Copa Cabana.
3: Nós temos que esperar a Copa Cabana. Com maionese, cara.
2: E daí vai dar um conflito de entretenimento.
3: Sério, depois da galinha pintadinha é maionese, mestre maionese.
0: Vai ter a turma.
4: Se você está feliz!
0: Pegue o meu nariz!
4: Pegue numa rola!
3: É...
4: Longe do microfone, pode tudo!
0: Eu gostaria de fazer sem o mestre.
2: Tá, tu vai contar a piada?
1: Eu gostaria de fazer sem o mestre pra ter uma carreira mais louca.
4: Valeu, juntos! Vamos fazer pra
3: criança. Posso ter mais um e-mail aqui?
4: Quem que ouve com Adams,
0: ele não tá minha piada.
3: Então conta a tua piada, porra, de uma vez.
0: Dois homens estão conversando.
4: Lelê passou mal!
3: Cala a boca, mestre.
0: O Lelê passou mal do coração.
3: Deixa o Lelê.
0: Dois homens.
3: Só um pouquinho, cara. Vocês estão de brincadeira comigo.
0: Estão atrapalhando o programa do jovem.
3: Vocês estão de brincadeira comigo.
4: Eu tô prestando atenção, né?
3: Porra, não era nem pra eu estar aqui.
1: Não, peraí.
3: O que
1: fala
3: que
1: assim
3: tá acontecendo? Não, mas a partir de hoje eu não vou fazer mais o da seis, não, não só
1: dá,
3: da uma.
1: Não dá, não,
3: mas
1: dá, agora não dá. Não
3: que
1: não começa,
3: velho. É o Gomes que vai apresentar.
1: Não, para.
0: Não fica, não
1: nada
0: fica
1: contra o Gomes, mas não dá, assim.
0: Não dá.
1: Não vai largar assim.
0: Fica ameaçando.
1: Eu tô contigo.
3: Não, ameaçando. Hoje foi combinado. Nós combinamos. Eu avisei no programa da uma.
1: Não, não começa.
3: Espera a gente voltar, pelo menos.
1: Ah, não. Eu demorei 7 anos pra conseguir entrar. Daí tu vai pegar e largar.
3: Não vou largar, só vou sair do da 6.
0: Dois homens estavam conversando.
3: Tu vai contar piada.
0: Quando um perguntou, tu sabes quem é o Aristóteles? Aí ele falou, não. Ele falou, viu? Tu não vai à faculdade. Aí o outro perguntou. Gente, já contaram essa piada?
2: Não, não, não, não, é não, que a gente não ouviu.
3: Eu tô louco pra ouvir.
1: Segue, segue.
2: Segue,
1: aí,
2: cara, segue. Obstáculo.
0: Ah, já contaram
3: não,
0: a piada?
3: Não, não contaram, não, maionese.
0: Ah, eu vou contar outra piada.
3: Não, maionese, conta essa, maionese.
0: Já contaram a piada, eu tava
1: ele não escuta, ele fecha o ouvido dele, ele não escuta.
3: Maionese, conta. É você que é o Aristóteles? E aí?
0: Não vou contar
2: você
0: a piada.
2: Você não vai à faculdade.
3: Porra, maionese.
0: Já contaram essa piada?
3: Não.
0: Poxa.
3: Não contaram, maionese.
4: Conta a piada,
0: errei o time.
4: Filha da puta, solta na boca desse palhaço.
1: Ô, meu, a gente vai te cagar, pau.
0: Ah, ele caiu na pressão
3: por isso, bonito. Cara.
1: Ele conta. Caiu na pressão, porra, ele caiu. Véio.
3: Tu não poderia só ser jogador da seleção brasileira.
1: Cara, só conta piada.
3: Conta véio. Piada. Cara, conta piada.
0: Bateu meu remédio, calma. Bateu, calma que bateu. Quando bate,
4: conta a merda da piada, palhaço, filho da puta!
0: É que eu fui ali fora pra dar uma calibrada. É que eu fui ali fora pra dar uma.
3: Quem é que falou isso?
1: O Adams.
3: Ah, não, Adams.
0: Não, não. Vai
3: tomar o primeiro cartão Ovo X que eu dou
4: lá. Expulso, vocês estão enchendo o saco. Eu falei uma coisa só.
3: Cartãozinho pro Adams.
2: O Adams quase não falou e quando falou, falou uma merda.
4: Eu não falei nada. Tu que fala merda o tempo todo, não deixa ninguém falar o problema todo, cara. Esse corpo imbecil também se mete toda hora. O outro também, aí o Vini. Mal chegou, fica invadindo a sala. Aí não consegue falar nada.
1: Eu tiraria o cartão dele. Eu tiraria o cartão.
4: Eu fui falar desses prédios aqui. Eu fui falar do velho também. Cara. Eu não consigo falar, velho.
3: Ele vai surtar, cara.
2: A internet tá ruim, Adams. Não deu pra ouvir nada.
1: Calma, o Peninha.
3: Deixa eu tentar só organizar a parada aqui. Só um pouquinho. Segura aí.
2: Falhou?
3: 4 semanas, hein? Palhaço maionese.
0: 6h53.
3: Tu vai continuar a piada ou tu vai declinar de contar a piada?
2: Nós temos caixas aqui.
0: Temos caixas classificados e o Adams bravo. Vamos
3: então
0: deixar o Adams
3: falar. Então tu não vai contar a piada, nós vamos trazer os classificados do Pretinho para a Redmac. 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
1: Vamos vender o que, Gomes?
2: Fala, Pretumbras, me chamo Juan, aprendi com a minha coroa a escutar vocês e sou ouvinte desde os primórdios. Sou gaúcho
1: de
2: Frederico Westphalen, morando em Itapema.
3: Aonde?
2: A minha nave é pro Magnânimo ou Fake, pois são os que tem um gosto refinado.
3: Cara querido, que ano é?
2: Tô vendendo a minha BMW X1 S20, Atiflex X-Line.
4: Saúde.
2: Ano 2020. Ative, né? Não, não falei Actin, eu falei Active.
3: O Adas infartou.
4: Que bom, senhor Gutinho.
2: Ano 2020. 30 mil quilômetros só. Segundo dono, teto solar e panorâmico, manual e chave reserva. Step nunca usado. Só falta falar e é pra chegar de líder.
1: É pra chegar de líder.
4: E Manuel.
2: IPVA 2026 pago.
1: Mas carro pra solteiro, né? É carro pra solteiro.
3: Valor. Estamos em julho, quase o cara não tem o IPVA pago, é sacanagem.
1: Carro pra solteiro pro cara chegar apavorando na balada.
2: A tabela dele é 148. Eu tô pedindo 154.990.
3: Mas o que é,
2: veio,
3: né,
2: o Manuel, carro? Veio o Manuel com a chave. 2020.
4: Quem é o Manuel?
2: Quem é o Manuel? Se vender pelo PB, faça um desconto. Continho, você é o primeiro a pagar um dia pros PBs aqui em Itapema, no meu snooker bar.
4: Não, eu não vou em snooker bar. Que...
3: E até lá pra jogar snooker.
5: Não, nós vamos sim.
1: Vamos sim.
2: O Frederico's Snooker Bar, se quiserem, pode divulgar.
4: Como é que é o nome do lugar?
2: O palhaço saiu do personagem.
4: Como é que é o nome do lugar?
1: Frederico's Snooker Bar.
2: Sinuca, gelada free e depois um jantar no pier de Itapema, no Hard Rock Café.
4: Aí sim. Eu gosto de lugares assim que o banheiro não é para mijar.
2: Deus abençoe, vocês podem... apostar que melhora o dia de milhões de pessoas.
3: Quanto?
2: O e-mail 154.990.
4: Manuel?
3: O ano é 2020. É a frente antiga.
2: O e-mail é Juan, né? Com
1: é,
2: R.
1: Legal é...
3: É uma X1?
1: É.
3: Mas é antiga, né?
1: É.
2: O e-mail é Juan, com R, Ruviaro, com R,
3: não, quer ver.
2: @ hotmail.com.
4: Ele gosta do X1.
2: Podia mesmo ser o Juan com J.
3: Ele
2: Juan,
3: gosta do R, né?
2: Juan Ruviaro, RUANRUVIARO.
3: Ah, vai.
2: Juan Ruviaro.
6: Ah, não deu.
4: Vai ficar com a X1,
7: básico, né? Volta já.
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15: 7:01 deste fim de tarde, início de noite de terça-feira, estamos de volta para mais um tiquinho de Pretinho Básico, mas antes de ir embora fazer a votação do craque do episódio, vou chamar aqui o meu querido Léo Oliveira para trazer pra gente informações muito legais que vêm dos nossos amigos do Stock Center.
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3: 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Olha que maravilha aqui, meu caro Alejandro, aqui, ó.
4: Tá ali na tela.
3: Tá aqui, ó. Coisa linda, mandaram pra gente. Eu vou hoje ver o jogo da Argentina.
15: Sensacional aí, meu irmão.
3: Sensacional, eu comendo Pringles,
15: né? Agora é o jogo da Argentina?
3: 10 da noite.
15: Vê
3: o Galate agora jogar, né, meu irmão?
15: Muito bem, 7:02. 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Vai começar votando então no programa de hoje o Lelê. Vota aí, Lelê.
5: Eu vou votar em ti, cara, porque hoje, como ouvinte que a gente foi aqui, porque aí, como a gente não tem um retorno de vídeo, a gente fica mais como ouvinte, né? Aí a gente teve uma noção do que tu passa às vezes, cara.
15: Obrigado, Lelê. Apesar da falta de sensibilidade dos teus colegas, agradeço muito, Lelê.
7: Tem mais dois gordos esperando, Lelê.
5: E só pra encerrar, vem cá, que ele queria dar um oi pro Brasil aqui. Come on.
4: Hello to Brazil.
5: Tell me what's your name.
9: My name is Abdul. I'm from Africa, West Africa, the country Mauritania.
5: Ele é da Mauritânia e perguntou pra mim, qual é a pergunta, what the question you tell me about?
9: Yeah, I need like the Brazil, because I know Brazil have some difficulty, the problem, Neymar is the blessing, the Rodrigo goes, have some problem.
5: Say hello to Radio Atlântida.
9: Hello,
5: what? Say hello to Radio Atlântida.
9: Hello, Radio Atlântida.
5: Radio Atlântida, radio.
9: Radio Atlântida.
5: ATL TV.
9: ATL TV.
5: Subscribe now.
9: Subscribe now.
5: Thank you, guys.
15: Valeu, Lelê.
5: Vai, eu acabei dando um cuspão nele ali.
15: Não tem problema, Lelê. Até lambeu, Lelê. Ele gostou até.
5: Obrigado, eu mostrei pra ele a live que a gente estava. Inclusive, ele se inscreveu ali. Ele é da Mauritânia e veio perguntar sobre o Neymar. Então tá aí, meu voto é teu, Alexandre.
15: Obrigado, Lelezinho. Muito obrigado pelo teu voto. Rodrigo Adams.
3: Voto em ti também, Alexandre.
15: Ô, Adams, muito obrigado pelo teu voto.
5: Falem dele agora aí, seus corneteiros.
3: Surpreenderam, né? Tem dois gordos com saudade de vocês.
15: Muito obrigado pelo teu voto, Adams. Vota, meu querido Léo Oliveira.
3: Tá no Vini Moura.
15: Vini Moura, vota Vini Moura.
7: Eu?
15: Não, é tu mesmo.
7: Retórica.
15: Isso.
7: Eu vou votar, olha só, veja bem. Vini? Eu vou votar no Rodrigo Adams.
15: Tá.
7: O desabafo de Rodrigo Adams
15: foi bom demais.
7: Foi um auge, foi bom demais,
15: é verdade.
7: Vou votar no Rodrigo Adams, então é isso aí.
15: Verdade, foi bom demais. Vota então, Rafael Gomes.
7: Eu também, na eloquência furiosa de Rodrigo Adams.
15: Boa, gostei do eloquência furiosa. Dois votos para Rodrigo Adams, dois votos para o apresentador do Pretinho das 13 horas, Alexandre Fetter. Vota, Rafinha Menegazzo.
0: O Léo que tem que votar.
7: Né? Nessa vibe
15: ele
7: aí.
15: Já votou, cara.
0: Já votou?
15: Isso, já votou.
7: Tu não prestou atenção.
15: Tá me subestimando.
0: Não.
15: Então vota antes que tu me irrite.
7: Vota porque tem dois gordinhos ali.

0: fora e querendo falar contigo. É.
1: Sim, essa piada veio pra mim.
2: Vai voltar ou não?
1: Fica tranquilo.
0: Chegou pra todo mundo.
1: Pra todo mundo receber essa piada aí.
0: Mas pro Fetter não chegou.
1: É. Ah, é verdade.
2: Vai votar ou não vai votar?
1: Vou votar, Alexandre.
2: Em quem tu vai votar?
0: Não, mas tu não vai fazer isso.
1: Tô com dificuldade.
2: Infelizmente, não vai votar, foi expulso, né? Amarelinho pra ti, um abraço, querido. Vai nessa. Valeu. Amanhã, 1 da tarde, eu espero que tu volte com a gente com um pouco mais de responsabilidade sobre o nosso horário.
0: Vai lá encontrar os gostos.
2: São 7:06, precisamos entregar a grade de programação da Atlântida para o próximo campeão de audiência.
0: Quem ganhou? Tu vai receber os dois gordos lá embaixo?
2: Cara, eles querem falar comigo. Eles vieram falar comigo.
0: Sim.
2: Marcaram hora.
0: Não.
2: Então não vou receber.
1: Eu tenho
2: uma pessoa que me ajuda com a minha agenda aqui na rádio. Se eles marcaram hora, eu vou falar com eles. Se eles não marcaram, eu não vou falar.
0: Perfeito. Mas inteligentíssimo. Tu sabe quem é que tá te esperando?
2: Não faço a menor ideia.
0: Meus ovos.
2: Que imbecil.
3: É, agora eu entendi o voto do Elê Eduardo. Ah, entendi os gritos.
2: Que imbecil.
3: Posso mudar
0: foi
3: meu
0: do
3: voto?
0: Caralho, foi do caralho.
2: Cara, é tão imbecil que tu vai levar o meu voto, Gomes. Vai levar o meu voto, Gomes, mas infelizmente...
0: Ganhou o Adams.
2: Ganhou o Adams, né?
3: Não, peraí, tu tem dois votos.
2: Eu tenho votos e o Adams tem dois votos.
3: Eu tenho dois. Tá, então eu tenho que votar.
2: Mas eu entrego pro Adams.
3: O Adams
2: eu voto no Gomes e entrego pro Adams.
0: Que coração.
2: Porque foi muito
0: assim.
2: Bom.
0: Esse
2: sou eu, né, cara?
0: Quem tá comigo entrega pra mim.
2: Esse sou eu, não tem problema. Adams, parabéns pelo craque do episódio, Adams.
0: O Lelê ganhou uma e o Adams a 6, mesmo estando longe.
2: O que é esse cara querendo falar contigo, Lelê?
1: Chegou aqui querendo pegar o microfone. Já mandei ele sair, sai.
3: Soltou na boca.
1: Não é qualquer um.
3: Não é de Vianos.
2: Muito obrigado pela sua audiência. Era isso, não há mais tempo para mais nada. Voltar, calma. Calma, Lelê. Que isso, Lelê? Tá xingando o cara?
1: Get out of here. Get out of here.
2: Tá, xinga ele em inglês, Lelê. Em português ele não vai entender. Voltaremos amanhã, 1 da tarde. Volte com a gente para mais um Pretinho Básico. Um abraço. Boa noite de terça-feira. Tchau.
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1: Sabe aquele sonho de criança de ter um superpoder? Uns queriam voar, outros se teletransportar e muitos até ler mentes. A gente sabe que, infelizmente, ainda não

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